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0: 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As notícias do governo federal que movimentaram o país no dia de hoje.
1: Olá, boa noite.
2: Boa noite para você que nos acompanha em todo o país.
1: Quarta-feira, 22 de julho de 2026.
2: Vamos aos destaques do dia.
1: Ampliado plano de apoio a empresas exportadoras afetadas pelas tarifas impostas pelos Estados Unidos.
2: Nova fase contará com 18 bilhões e 500 milhões de reais em linhas de financiamento para setores estratégicos. Gabriela Noronha.
3: Os recursos vão apoiar, por exemplo, empresas que querem manter suas operações enquanto reorganizam as vendas ou servir para a compra de máquinas e investimentos produtivos.
1: Violência contra a mulher. Brasil registra queda no número de feminicídios no primeiro semestre do ano.
2: Os dados foram divulgados pelo Ministério da Justiça e Segurança Pública, Márcia Fernandes.
4: O Brasil registrou 741 casos de feminicídio no primeiro semestre, uma redução de 2,5% em comparação ao mesmo período de 2025.
1: E hoje a Voz do Brasil completa 91 anos.
2: E vamos saber um pouco mais sobre a história do programa e a importância dele para os ouvintes.
5: Traz a informação precisa, sem distorção.
6: A gente traz uma referência afetiva no jornalismo brasileiro.
7: Falou na Voz do Brasil, para nós tá falado.
1: Hoje, na apresentação da Voz do Brasil, eu, Luciana Vasconcelos e Nazi Brum.
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1: Uma nova fase do Plano Brasil Soberano terá 18 bilhões e meio de reais em linhas de financiamento para atender empresas afetadas pelas tarifas aplicadas pelos Estados Unidos em suas exportações.
2: A medida também inclui empresas prejudicadas por conflitos internacionais, especialmente em países do Golfo Pérsico.
1: Entre os principais setores estão madeira, carvão, máquinas e equipamentos elétricos, cerâmicas, plásticos, calçados, papel e açúcar.
3: Com a assinatura da medida provisória, a sanção da lei que criou o programa Brasil Soberano, 18 bilhões e 500 milhões de reais serão liberados por meio de novas linhas de crédito. Segundo o ministro do Planejamento e Orçamento, Bruno Moretti, os setores atendidos foram divididos em três grupos.
8: Os afetados pelas tarifas comerciais, setores industriais estratégicos, como de químico, farmacêutico, setor automotivo, minerais críticos, fertilizantes, e por fim, um grupo de empresas afetadas pelas exportações para o Golfo Pérsico.
3: Do total previsto, 13 bilhões e 500 milhões virão do Tesouro Nacional e 5 bilhões serão aportados pelo Banco Nacional de Desenvolvimento Econômico e Social. O ministro da Fazenda, Dario Durigan, explica que os créditos serão liberados gradualmente pelo BNDES.
9: A gente está usando recursos que já foram mobilizados para o BNDES, em especial, por exemplo, no Brasil Soberano 1, e que não foram utilizados então. Nós vamos atendendo à medida em que a necessidade aparecer, avaliando a necessidade de maneira bastante pontual e proporcional.
3: Os recursos poderão ser utilizados em 6 linhas de crédito com juros entre 3% e 9,8% ao ano e vão apoiar, por exemplo, empresas que querem manter suas operações enquanto reorganizam as vendas ou servir para a compra de máquinas e investimentos produtivos. O ministro do Desenvolvimento, Indústria, Comércio e Serviços, Márcio Elias Rosa, destacou que o programa atende a uma reivindicação apresentada por 22 setores produtivos.
10: Uma reivindicação de todos os setores, para que nós tivéssemos essa linha de crédito, acesso a essa linha, capaz de aplacar um pouco. E nós vamos continuar lá no MDIC, dialogando com o setor privado, com todos os setores atingidos e não atingidos.
3: A tarifa adicional de 25% dos Estados Unidos sobre parte dos produtos brasileiros exportados ao país entrou em vigor nesta quarta-feira. A medida atinge itens como etanol, máquinas agrícolas, açúcar orgânico, calçados, vestuário, papel, máquinas elétricas e produtos de aço. A sobretaxa será cobrada dos importadores americanos no momento em que os produtos brasileiros entrarem nos Estados Unidos. Reportagem Gabriela Noronha.
2: E o Ministério da Pesca e Aquicultura informou que determinados tipos de peixes e crustáceos ficaram de fora da lista dos setores atingidos pela tarifa de 25% imposta pelos Estados Unidos aos produtos brasileiros.
1: Entre eles estão a tilápia fresca ou refrigerada, albacora bandolim e lagosta congelada.
2: Estão na lista de itens sujeitos à nova tarifa o filé de tilápia congelado e lagostas vivas, frescas ou refrigeradas.
1: A relação completa dos produtos está disponível em gov.br/mpa.
2: O Brasil registra 741 casos de feminicídio no primeiro semestre deste ano, uma redução de 2,5% em relação ao mesmo período do ano passado.
1: Os resultados foram divulgados hoje pelos Ministérios da Justiça e Segurança Pública e das Mulheres.
4: Os dados são referentes ao período de janeiro a junho deste ano. O Brasil registrou 741 casos de feminicídio no primeiro semestre, uma redução de 2,5% em comparação ao mesmo período de 2025. Os indicadores são do Monitoramento Nacional da Violência contra a Mulher, elaborado com base no Sistema Nacional de Informações de Segurança Pública. Na divisão por regiões, o Norte teve o maior índice de queda, com 20%, seguido do Nordeste, com 19,9%. A gerente do projeto Mulher Segura, Fernanda Antonucci, ressalta a importância do acompanhamento constante desses índices estatísticos.
11: A redução de 2,5% dos casos de feminicídio demonstra que o enfrentamento à violência contra a mulher exige ações coordenadas, integradas entre os entes federativos e as instituições responsáveis pela proteção das mulheres.
4: O levantamento também contabilizou 20.441 prisões entre fevereiro e julho. Desse total, mais de 16 mil foram feitas em flagrante e mais de 4 mil por mandados judiciais. O monitoramento indicou que foram realizados mais de 92 mil atendimentos a vítimas e o acompanhamento de 55 mil medidas protetivas em todo o país. De acordo com Fernanda Antonucci, gerente do projeto Mulher Segura, o resultado mostra a relevância do acompanhamento dos indicadores.
11: Recebemos esse resultado com responsabilidade. Cada feminicídio evitado representa uma vida preservada, uma família protegida e uma mulher que pôde continuar sua trajetória com segurança e dignidade.
4: Os dados completos do Monitoramento Nacional da Violência contra a Mulher estão disponíveis nos canais oficiais do Ministério da Justiça e Segurança Pública e do Ministério das Mulheres. Com reportagem de Edinaldo Júnior, Márcia Fernandes, para a Voz do Brasil.
2: Vale lembrar que o Ligue 180 é o principal canal de denúncias e acolhimento em casos de violência contra a mulher.
1: A ligação é gratuita e o serviço funciona 24 horas por dia, todos os dias da semana.
2: Além do atendimento por telefone, o canal também recebe mensagens pelo WhatsApp no número 61 96100 0180.
1: O preço do tomate caiu 15,85% nas primeiras das principais centrais de abastecimento, as CEASAs, no país no mês de junho.
2: É o que mostra o sétimo boletim Hortigranjeiro, divulgado hoje pela Companhia Nacional de Abastecimento, a Conab.
1: De acordo com o levantamento, o quilo do produto foi comercializado em média por R$ 5,59 no atacado.
2: Além do tomate, a melancia, a laranja e a maçã também ficaram mais baratas.
1: Segundo a Conab, a redução dos preços é reflexo do aumento da oferta e da menor demanda por algumas frutas no período analisado, como explica a analista de mercado da companhia, Flávia Starling.
12: Em relação aos preços das principais frutas, a laranja apresentou uma desvalorização de 13,20%. Já a maçã, o que aconteceu? Houve a finalização da colheita tanto da variedade Fuji quanto da variedade Gala, aumentando a oferta e com isso os preços também reduziram em consequência. Já a melancia, dentre as frutas, foi a que apresentou a maior desvalorização. Houve queda tanto nos preços quanto na comercialização. Todas as frutas apresentaram desvalorização nas suas cotações da média mensal ponderada, com exceção da banana. A banana, ela apresentou incremento de 2,10% devido à menor oferta.
2: Hoje a Voz do Brasil completa 91 anos.
1: Já mudou de nome, de formato e até de horário, mas o compromisso com o cidadão permanece.
2: Aqui pelas ondas do rádio e atualmente também por meio de outras plataformas, é possível saber sobre as principais políticas públicas e serviços do governo.
1: Como sempre, foi ao longo dessas mais de 9 décadas.
13: Em 22 de julho de 1935, foi ao ar pela primeira vez o programa de rádio mais antigo do país. Estreou durante a presidência de Getúlio Vargas para divulgar os principais atos do governo.
14: na Rede Brasileira de Rádio Difusão, a voz do Brasil.
13: Ao longo dos anos, o programa passou a contar também com notícias do Poder Legislativo, do Judiciário e uma pequena participação do Tribunal de Contas da União. Mudou o nome, o formato, mas a missão permaneceu a mesma ao longo desses 91 anos: levar informações oficiais aos brasileiros de todos os cantos do país.
15: O excelentíssimo senhor presidente da República, Tancredo de Almeida Neves, faleceu essa noite.
16: O Brasil tem uma nova constituição. O
17: presidente Fernando Henrique condecora os pentacampeões.
13: No sul do Brasil, o pescador Márcio Prudêncio Constantino, de Balneário Rincão, em Santa Catarina, está sempre sintonizado.
18: Traz a informação precisa, sem distorção, sem fake news, traz as informações mais relevantes para o cidadão brasileiro que tem acessibilidade em qualquer local. Que a gente aqui do sul às vezes não sabe o que está acontecendo no norte. As atualizações de programas, o que vai acontecer, programas sociais, ele abrange tudo. Então, quem escuta ali sabe que o que está acontecendo é realmente. Para mim é sem igual.
13: Um dos principais objetivos da Voz do Brasil é fazer com que os cidadãos conheçam os serviços públicos a que eles têm direito, não importa o local onde moram ou sua condição de vida, como no caso do pescador Márcio Constantino.
18: É ali que vai saber, não só dos pescadores, que é a minha modalidade, mas de toda a categoria. É muita informação que é noticiada e às vezes as pessoas, por falta dessa informação, não vão nem procurar os seus benefícios, seus direitos. É, normalmente a gente já escuta de primeira mão na Voz do Brasil e depois é só ir de atrás, aqui que a gente já tá bem informado, né?
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0: décadas, o programa se modernizou e hoje é multiplataforma. Está disponível também na internet em tempo real e nas redes sociais. Mas o rádio continua sendo a marca registrada do programa e está entre as memórias mais saudosas da agricultora familiar Maria Santos Almeida, de 57 anos.
1: A gente se criou ouvindo a Voz do Brasil, porque a gente tinha somente o rádio, nem televisão a gente não tinha. Então, no horário da tardinha, a gente tinha o compromisso de ficar inteirado com aquelas notícias que se passava e que a gente então ficava sabendo somente pelo programa, pela Voz do Brasil. Atualização sobre saúde, sobre política, sobre programas sociais, que a gente na época até nem entendia.
0: Maria Almeida não só passou a entender dos programas sociais, como tornou-se beneficiária. Foi pelas ondas do rádio que ela soube, por exemplo, do Programa Nacional de Fortalecimento da Agricultura Familiar, o PRONAF.
1: Desde bem antes de eu me aposentar, de 20 e poucos anos, impacta bastante a gente e todos os agricultores, e ele nos dá a certeza de que aquilo ali foi atualizado, falou na Voz do Brasil, para nós tá falado.
0: Na outra ponta do país, em Oeiras, no Pará, o jornalista Cristivan Alves tem uma relação com a Voz do Brasil que é também afetiva.
2: Desde a infância, no meu território quilombola, a gente ouve a Voz do Brasil, né? Isso no período quando a gente era criança e vem atravessando a nossa geração todinha, né? Eu, como um comunicador quilombola aqui da Amazônia, a gente traz uma referência afetiva, né? No jornalismo brasileiro, quando se fala em Voz do Brasil, né?
0: Depois de quase 60 anos de obrigatoriedade da transmissão às 19 horas, em 2018, o horário de veiculação da Voz do Brasil ganhou flexibilidade. O programa continua sendo transmitido ao vivo às 19 horas, mas as emissoras têm liberdade para iniciar a transmissão até às 21 horas. Independente disso, ao toque da trilha, todo brasileiro, em todos os cantos do país, já sabe o que vem na sequência. Reportagem Natália Koslick.
3: Por causa dos riscos de incêndios florestais durante o período de estiagem, o IBAMA orienta propriedades rurais para prevenir o fogo.
4: E alerta para as multas e interdições em caso de descumprimento de medidas de combate aos incêndios.
5: Com a chegada do período de estiagem, aumenta o risco de incêndios florestais em diversas regiões do país. A prevenção é uma das principais formas de reduzir a ocorrência e a propagação do fogo. O IBAMA publicou editais de notificação preventiva destinados a proprietários de imóveis rurais localizados em áreas de maior vulnerabilidade. O presidente do IBAMA, Jair Schmidt, explica qual o objetivo do edital.
6: Como é que o IBAMA faz isso? E faz uma notificação para essas propriedades para que elas adotem medidas preventivas para evitar os incêndios, mas também que realizem os planos, né, de operacionais voltados a combater esses incêndios caso eles ocorram.
5: Os editais reforçam obrigações previstas na legislação ambiental. Entre as orientações estão a proibição do uso do fogo sem autorização, a redução do acúmulo de vegetação seca, a proteção de áreas de preservação, a implantação de aceiros quando tecnicamente recomendados, o monitoramento das propriedades, a capacitação de trabalhadores e a comunicação imediata às autoridades em caso de incêndio. O presidente Jair Schmidt destaca que durante o período seco, medidas preventivas ajudam a reduzir o risco de incêndios florestais. A prevenção depende da atuação dos órgãos ambientais, dos proprietários rurais e da população. E a adoção antecipada dessas medidas contribui para proteger pessoas, propriedades e o meio ambiente.
6: O IBAMA notificou 11.805 propriedades rurais no Pantanal, na Amazônia e no Cerrado, se ocorreu alguma queima naquele local. Se não houver autorização, essas áreas elas podem sofrer fiscalização e as pessoas serem multadas, serem autuadas, serem área embargada ou algum equipamento material também apreendido.
5: O monitoramento também utiliza imagens de satélite e sistemas de sensoriamento remoto para identificar focos de calor, acompanhar áreas de risco e apoiar as ações de fiscalização. Reportagem Pablo Mundim.
4: E a fumaça dos incêndios florestais pode afetar a saúde, especialmente em períodos de piora da qualidade do ar.
3: Para orientar a população, o Ministério da Saúde disponibiliza documento com alerta e recomendações para a população em caso de queimadas e incêndios florestais.
4: Entre as principais recomendações estão acompanhar as previsões meteorológicas e os alertas oficiais sobre queimadas e qualidade do ar, além de beber água regularmente para manter as vias respiratórias hidratadas.
3: Também é importante evitar atividades físicas e esforços intensos ao ar livre quando a qualidade do ar estiver comprometida e priorizar a permanência em ambientes internos e protegidos da fumaça.
4: O documento pode ser encontrado em gov.br/saúde.
3: Sabonete, shampoo, cremes para cabelos ou para pele. Todos esses produtos atraem a atenção do consumidor.
4: Mas na hora de comprar, é preciso ficar atento ao selo da Anvisa, que é responsável por regulamentar os cosméticos.
3: Para garantir a segurança de quem compra, a agência atualiza as substâncias que podem ser utilizadas nesses produtos.
7: Eles fazem parte do cotidiano, mas em alguns casos podem se tornar vilões da saúde. Os produtos de higiene pessoal, cosméticos e perfumes comercializados no país são regulamentados e fiscalizados pela Agência Nacional de Vigilância Sanitária, que acabou de atualizar as listas de substâncias restritas e proibidas na fabricação desses itens. O gerente geral de cosméticos e saneantes da Anvisa, Bruno Rios, explica que essa lista está sempre passando por atualizações.
8: Tanto de proibitivos quanto de restritivos, ela é uma lista viva. Então a gente está sempre acompanhando novos estudos, novas evidências científicas, novos modelos regulatórios. Então, sempre quando há novos estudos, a gente corre atrás para poder fazer uma nova avaliação daquela substância para ver se de fato ela ainda é uma substância segura e que ela ainda pode ser utilizada nos cosméticos que serão oferecidos para a população.
7: Entre os problemas que podem ser ocasionados pelo uso de produtos irregulares estão as alergias e dermatites de contato. Para evitar reações adversas, é importante observar se o produto tem um registro na Agência Nacional de Vigilância Sanitária, além das condições em que ele é armazenado e vendido. Como explica a médica dermatologista e primeira secretária da Sociedade Brasileira de Dermatologia, Rosana Lazzarini.
9: Se você está comprando um produto numa farmácia ou numa loja e ele está exposto ao sol, a chance de ter a transformação de alguma substância dentro desse cosmético e ela se tornar um alérgeno aumenta. Então, eu acho que são cuidados também que tem que ser tomados, né? Observar a procedência, está aprovado pela Anvisa, observar se como que foi armazenado esse produto.
7: As substâncias que se tornaram restritas só poderão estar presentes na fórmula dos cosméticos e produtos de higiene pessoal em condições e limites explícitos. Já os itens proibidos deverão ser banidos desse mercado. As listas de substâncias restritas e proibidas estão disponíveis na página da Anvisa na internet, em gov.br/anvisa. No site também é possível fazer denúncias sobre produtos comercializados que não tenham selo da Anvisa ou relatar reações adversas causadas por produtos regulamentados. Reportagem Luana Karen.
4: 22 de julho é o Dia Internacional do Trabalho Doméstico.
3: De acordo com dados do IBGE, são mais de 5 milhões de trabalhadores e trabalhadoras domésticas no país.
4: E você sabia que o registro na carteira de trabalho e a garantia de salário mínimo são direitos obrigatórios no Brasil?
3: Saiba mais sobre as principais leis que regem a categoria e o que empregadores e funcionários devem fazer para assegurar contratos dentro da legislação.
10: O Brasil acumula 5,6 milhões de pessoas que atuam no trabalho doméstico remunerado, segundo dados da Pesquisa Nacional por Amostra de Domicílios Contínua, referentes ao quarto trimestre de 2025. O setor é amplamente feminino. 92% da categoria é composta por mulheres. Desse total, 68% são mulheres negras. O rendimento médio mensal das trabalhadoras domésticas ficou em R$ 1.335. Cerca de 76% das trabalhadoras não possuem carteira assinada e 65% não realizam contribuições para a Previdência Social. Para combater a informalidade e assegurar proteção social, os direitos dos empregados domésticos foram regulamentados e foi criado o Simples Doméstico, integrado ao portal E-Social. O cadastro na plataforma é uma obrigação do empregador. É ele quem deve emitir mensalmente a guia de recolhimento dos impostos e do Fundo de Garantia por Tempo de Serviço, o FGTS. O registro na carteira de trabalho é obrigatório desde o primeiro dia do contrato. Após um período de 12 meses, o empregado tem direito a 30 dias de férias remuneradas. No caso da trabalhadora gestante, ela tem direito a 120 dias de licença maternidade, sem prejuízo do emprego e do salário. Para cadastrar o funcionário ou tirar dúvidas sobre o cálculo de verbas, acesse esocial.gov.br ou consulte os canais de atendimento do Ministério do Trabalho e Emprego. Edinaldo Júnior para a Voz do Brasil.
4: Estão abertas até 6 de agosto as inscrições para cursos de formação de lideranças quilombolas e ciganas.
3: O objetivo é capacitar essas pessoas para atuarem na gestão territorial, no controle social e na execução de políticas públicas de igualdade racial.
4: Os cursos serão realizados em formato que combina atividades presenciais e práticas dos territórios.
3: Estão sendo ofertadas 70 vagas ao todo, com bolsas mensais de R$ 1.000 para os participantes selecionados.
4: As inscrições devem ser feitas pela internet e os editais podem ser encontrados no site gov.br/igualdade racial.
3: E essas foram as notícias do governo federal.
4: Uma realização da Secretaria de Comunicação Social da Presidência da República.
3: Com produção da Empresa Brasil de Comunicação.
4: Fique agora com o Minuto do TCU e em seguida as notícias do Poder Judiciário e do Congresso Nacional. Boa noite.
3: Boa noite e até amanhã.
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12: Minuto do TCU.
13: O Tribunal de Contas da União lançou um novo portal para ampliar a transparência sobre o uso da inteligência artificial no setor público. A plataforma mostra como o TCU utiliza essa tecnologia em auditorias, atividades internas e serviços prestados à sociedade. O site reúne informações sobre as ferramentas de inteligência artificial em uso, os resultados alcançados e as regras adotadas para garantir o uso responsável da tecnologia. Também apresenta medidas de segurança, governança e proteção de dados. O objetivo é compartilhar experiências, estimular boas práticas e apoiar outros órgãos públicos a usarem a tecnologia com transparência, ética e responsabilidade. O portal é aberto ao público e pode ser consultado por gestores, pesquisadores, estudantes e qualquer cidadão interessado. Saiba mais em tcu.gov.br.
12: TCU, fiscalização a serviço da sociedade. 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
14: CNJ lança central de vagas e emprega LAB no Rio Grande do Norte.
15: Eleições 2026. Material de campanha impresso para pleito majoritário também deve ser produzido em braille.
14: Justiça determina a indenização ao filho de João Cândido.
15: Boa noite, eu sou Marcela Luiza.
14: E eu sou Walter Lima e conduzo esta edição em comemoração aos 91 anos da Voz do Brasil.
15: O Conselho Nacional de Justiça lançou no Rio Grande do Norte duas novas iniciativas do Plano Pena Justa para enfrentar a superlotação do sistema prisional.
14: As ações também buscam reduzir a reincidência criminal. Judite Aragão.
16: Uma das medidas anunciadas é a central de regulação de vagas. O sistema organiza o ingresso de pessoas no sistema prisional de acordo com a capacidade de cada unidade e amplia o uso de alternativas penais quando possível. Outra iniciativa apresentada foi o Emprega Lab, espaço de articulação entre judiciário, executivo, setor produtivo e sociedade civil para ampliar oportunidades de qualificação profissional e emprego para pessoas privadas de liberdade e egressas pessoas do sistema prisional. No Rio Grande do Norte, o cenário evidencia a necessidade dessas medidas. Atualmente, o estado tem quase 7.900 pessoas presas, para pouco mais de 5 mil vagas.
17: Pais não precisam esperar filha completar 18 anos para que ela mesma saque a indenização por danos morais recebida em razão do atraso de voo.
18: A decisão é do STJ, Fátima Uchoa.
19: Ao reformar acórdão do Tribunal de Justiça de São Paulo, a terceira turma do STJ considerou que não havia motivo que justificasse a retenção do dinheiro. Assim, por unanimidade, o colegiado seguiu o voto do relator ministro Humberto Martins, para quem o Tribunal Estadual contrariou o entendimento consolidado do STJ, no sentido de que os pais podem administrar os bens dos filhos menores, segundo o Código Civil, e em regra têm o direito de sacar valores de indenização destinados a eles.
17: Material de campanha impresso para a eleição majoritária também deve ser produzido em braille.
18: TSE divulga percentuais que servirão de base para a aplicação da regra. Estevão Furtado.
20: Nas eleições de 2026, a propaganda eleitoral impressa para cargos majoritários também deverá ser acessível às pessoas com deficiência visual. A regra determina que partidos, federações e candidaturas produzam material em braille de acordo com o percentual de eleitores com deficiência visual de cada localidade. Segundo a Justiça Eleitoral, o Brasil tem mais de 319 mil eleitoras e eleitores com deficiência visual. A medida busca ampliar a inclusão e garantir mais acessibilidade durante a campanha.
17: Engenheiro acusado injustamente de favorecer o filho obtém indenização.
18: Para a primeira turma do TST, a acusação foi infundada e atingiu a honra e a reputação do empregado. Mila Amaral.
21: A primeira turma do Tribunal Superior do Trabalho aumentou de 50 mil para 200 mil reais a indenização por danos morais a um engenheiro da Petrobras. Ele foi demitido por justa causa em 2015, acusado de favorecer a empresa do filho na escolha de softwares usado pela estatal. O TRT do Rio havia anulado a dispensa por falta de provas, mas manteve o valor baixo da reparação. No TST, o entendimento foi de que a empresa, além de não apresentar provas concretas, não garantiu também o direito de defesa, afetando a honra de um profissional com mais de 30 anos de carreira.
17: Justiça acolhe parcialmente parecer do MPF e determina indenização ao filho de João Cândido.
18: A União foi condenada a pagar 300 mil reais de indenização por danos morais. Vanessa Pereira.
22: Em 2024, a Marinha enviou um documento para a Câmara dos Deputados classificando a revolta da Chibata como uma, abre aspas, deplorável página da história nacional, fecha aspas, e desqualificando os participantes da revolta. Na sentença, a Justiça Federal no Rio de Janeiro reconheceu que as expressões utilizadas pela Força Naval extrapolaram o direito à manifestação institucional e causaram dano moral ao descendente direto de João Cândido, e condenou a União ao pagamento de 300 mil reais de indenização por danos morais.
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17: Uma boa noite.
18: E até amanhã.
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1: Eu sou Humberto Pinheiro e estes são os destaques de hoje do Jornal do Senado, que começa agora. Publicidade de apostas esportivas ganha alerta sobre os riscos do vício. Combate à violência doméstica avança com projetos aprovados na Comissão de Constituição e Justiça. Governo libera 547 milhões para ressarcir aposentados do INSS. Boa noite. As publicidades de empresas de apostas esportivas, as bets, passaram a exibir mensagens de alerta sobre os riscos do vício e das perdas financeiras. A medida busca informar os apostadores e incentivar o jogo responsável. Os avisos passam a fazer parte das regras para a divulgação das plataformas de apostas e têm como objetivo alertar a população sobre os possíveis impactos do jogo compulsivo. Repórter Rodrigo Rezende.
2: As publicidades de empresas de apostas, as chamadas bets, devem conter, a partir de agora, uma das seguintes frases. Ministério da Fazenda adverte: apostar faz você perder dinheiro. Ou, Ministério da Fazenda adverte: apostar pode causar dependência. Ou, Ministério da Fazenda adverte: aposta não é investimento. A iniciativa do governo quer atentar para os riscos do vício em apostas, como acontece no caso de medicamentos e cigarros. O senador Humberto Costa, do PT de Pernambuco, que já foi ministro da Saúde, alertou sobre o perigo imposto pela chamada ludopatia.
3: Já fizemos isso com o tabaco e avançamos muito. O Brasil diminuiu significativamente o número de fumantes. Passou da hora de fazer o mesmo em relação às apostas esportivas. Esse não é um debate ideológico. O vício não pergunta em quem alguém votou. O endividamento não distingue partidos.
2: As novas diretrizes do Ministério da Fazenda ainda proíbem que durante a publicidade aconteçam opiniões ou análises que induzam ou influenciem a realização de apostas.
1: Um projeto apresentado no Senado cria a cobrança social extrajudicial para facilitar a recuperação de dívidas de pequeno valor. A proposta busca oferecer uma alternativa mais simples e menos burocrática para a negociação de débitos. O objetivo é promover a inclusão financeira, estimular a regularização cadastral de cidadãos e empresas e reduzir a judicialização das cobranças. As informações com o repórter Douglas Castilho.
4: A proposta do senador Rogério Carvalho, do PT de Sergipe, prevê uma articulação com os cartórios de protesto, aqueles que o credor utiliza para cobrar dívidas sem ingressar na justiça, para promover soluções mais rápidas e menos burocráticas. A primeira e mais emergencial medida do texto determina o cancelamento automático de todas as dívidas que já tiveram sua exclusão autorizada nos últimos 10 anos, desde que atingidos os critérios previstos. Rogério Carvalho explicou o projeto e apresentou dados do alcance da proposta.
5: Facilita a negociação de dívidas de até meio salário mínimo com custos menores e sem burocracia. E mais, determina o cancelamento automático sem nenhum custo de registros de protestos pequenos que já tenham autorização de baixa há anos. Essa medida pode beneficiar 4 milhões e meio de famílias e mais de 1 milhão de pequenos empreendedores.
4: O alvo principal são as pequenas dívidas em atraso que geram restrições cadastrais desproporcionais, travando o acesso de cidadãos ao crédito, a financiamentos e muitas vezes dificultando a obtenção de emprego. O projeto aguarda encaminhamento para a comissão pertinente.
1: O governo federal editou uma medida provisória que libera mais recursos para ressarcir aposentados e pensionistas do INSS que sofreram descontos indevidos em seus benefícios. Para isso, foi aberto um crédito extraordinário de 547 milhões de reais. Os recursos serão usados para devolver os valores cobrados irregularmente dos segurados e garantir o pagamento dos ressarcimentos. A medida faz parte das ações do governo para reparar os prejuízos causados causados pelas fraudes identificadas no INSS. A reportagem é de Patrícia Oliveira.
6: A liberação dos recursos faz parte do processo de ressarcimento das vítimas do esquema investigado pela Polícia Federal na Operação Sem Desconto. Os recursos para devolução vêm do orçamento da própria Seguridade Social. Para os senadores Alci Lucas, do PL do Distrito Federal, esses valores deveriam ser cobrados das entidades responsáveis pelos desvios. E lembrou que mais beneficiários ainda aguardam a devolução.
7: Tem muito mais gente que ainda não recebeu. As reclamações foram 6,6 milhões de contestações. Então faltou mais de 1,850 bilhão para devolver.
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1: O senador Paulo Paim, do PT do Rio Grande do Sul, defendeu o fim da escala 6x1 e a redução da jornada para 40 horas semanais sem redução salarial. O parlamentar afirmou que a medida pode aumentar a produtividade e citou dados da Organização para a Cooperação e Desenvolvimento Econômico, a OCDE, segundo os quais países com menor carga horária anual, como a Alemanha, Dinamarca e Países Baixos, registram maior produtividade por hora trabalhada. Segundo o senador, a redução da jornada pode melhorar a qualidade de vida, reduzir a rotatividade nas empresas e fortalecer a competitividade da economia.
8: No Brasil, a média supera a 1.600 horas anuais. Mesmo assim, esses países produzem muito mais riqueza por hora trabalhada do que nós, o que investem em tecnologia, inovação, qualificação profissional.
1: Já o senador Eduardo Girão, do Novo do Ceará, pediu que a proposta de fim da escala 6x1 seja amplamente debatida antes de ser votada pelo Congresso. O parlamentar afirmou que é necessário ouvir trabalhadores, empregadores e representantes dos diversos setores da economia para avaliar os impactos da medida sobre o emprego, a competitividade e os custos de serviços e produtos. Girão também questionou argumentos que a mudança aumentaria a produtividade e citou estimativas apresentadas por setores como transporte e a panificação, que apontam possíveis aumentos de custos caso a proposta entre em vigor.
9: Tem alguma coisa muito estranha, muito esquisita nisso tudo, e não é assim enfiar a goela abaixo. O pessoal que defende o fim da escala 6x1 dizer que vai aumentar a competitividade, vai aumentar a produtividade. Eu fico na pergunta, para quem?
1: A Comissão de Constituição e Justiça aprovou neste primeiro semestre um pacote com 7 projetos de lei voltados ao combate à violência doméstica e familiar e a ampliação da rede de proteção às mulheres e dependentes. As propostas alteram prazos de denúncia, criam cadastros de restrição, humanizam exames periciais e barram mecanismos de pressão institucional contra as vítimas. Mais detalhes com Bruno Lourenço.
10: Entre os projetos de lei aprovados na Comissão de Constituição e Justiça relacionados ao combate à violência doméstica e familiar, está o que dobra o prazo para que as mulheres formalizem queixas contra agressores, que passa de 6 meses para até 1 ano. No mesmo sentido de proteção contra coações, a comissão avalizou o projeto que proíbe juízes de agendarem de forma automática a audiência de retratação prevista na Lei Maria da Penha. A relatora, senadora Mara Gabrilli, do PSD de São Paulo, apontou que o agendamento sem o pedido expresso da vítima pode gerar pressão indevida.
11: A exigência de manifestação expressa da vítima para a realização da audiência de retratação e a condição de que essa manifestação ocorra antes do recebimento da denúncia previne possíveis pressões ou coações.
10: Outra iniciativa votada na CCJ determina que o prazo de prescrição para o crime de assédio sexual só comece a contar a partir do momento em que cessar o vínculo de subordinação profissional da vítima com o assediador. O colegiado ainda aprovou a criação de um cadastro nacional com dados de condenados por feminicídio, estupro e violência psicológica, e projeto que assegura a realização de exames de corpo de delito humanizados em IMLs e delegacias. O colegiado chancelou também a obrigação de divulgação governamental em massa do canal Ligue 180 e deu parecer favorável a projeto que impede a repatriação compulsória de menores para outros países caso haja comprovação de indícios de violência doméstica no local de origem estrangeira.
1: Trabalhos técnicos de João Lira, o Jornal do Senado fica por aqui. Acompanhe agora as notícias da Câmara dos Deputados. Boa noite e até amanhã.
12: Jornal Câmara dos Deputados. Deputados reconhecem o hip-hop como manifestação da cultura brasileira.
13: Projeto prevê o uso de tecnologia 3D para reabilitação crânio-facial no SUS.
12: Avança na Câmara a proposta que cria a Política Nacional de Bioeconomia.
13: Boa noite. Comissão aprova projeto que visa incentivar o desenvolvimento econômico com uso sustentável de recursos naturais. A repórter Sofia Peçanha tem os detalhes da proposta.
14: A Comissão de Integração Nacional e Desenvolvimento Regional aprovou uma proposta que institui a Política Nacional de Bioeconomia. O projeto busca orientar o desenvolvimento econômico do país com base no uso sustentável dos recursos naturais. A bioeconomia é definida no texto como conjunto de produção, utilização e conservação de recursos biológicos, ciência, tecnologia e inovação para produzir bens e serviços de forma sustentável. Entre os objetivos estão a promoção do desenvolvimento nacional, regional e local, junto com a conservação da sociobiodiversidade e o fortalecimento da presença do país em mercados internacionais que exigem produtos com menor impacto ambiental. A relatora do projeto na comissão, a deputada Socorro Neri, do PP do Acre, destacou que a nova política ajuda a estruturar a transição para um novo modelo econômico.
15: Atende a uma lacuna de coordenação intergovernamental e de integração de instrumentos de fomento, informação e governança capazes de dar escala à transição para uma economia de baixo carbono, com valorização de ativos biológicos e geração de trabalho e renda em bases sustentáveis.
14: O projeto estabelece incentivos fiscais e tributários, como crédito, benefícios fiscais e estímulo às compras públicas de produtos sustentáveis. Parte dos recursos virá de fundos regionais, do Fundo Nacional sobre Mudança do Clima e de mecanismos ligados ao mercado de carbono. Além disso, o projeto prevê a criação de instrumentos para viabilizar a política, como um conselho, uma estratégia e um sistema nacional de bioeconomia para administrar os recursos e mapear oportunidades no setor. Segundo a relatora Socorro Neri, a bioeconomia deve ocupar papel estratégico no desenvolvimento nacional.
15: Que bioeconomia deve ser uma estratégia de desenvolvimento para o nosso país, mas ao mesmo tempo clarificando que bioeconomia está sempre relacionada à sustentabilidade ambiental e econômica e sempre ouvindo e escutando com a participação da sociedade brasileira.
14: A medida ainda prevê a inclusão de comunidades tradicionais, povos indígenas e agricultores familiares nas cadeias produtivas da bioeconomia, com foco na capacitação e geração de renda. A proposta determina que os planos de desenvolvimento regional da Amazônia, do Nordeste e do Centro-Oeste passem a incorporar diretrizes da bioeconomia. O projeto que cria a Política Nacional de Bioeconomia será analisado a seguir pela Comissão de Meio Ambiente e Desenvolvimento Sustentável. Da Rádio Câmara de Brasília, Sofia Peçanha.
12: Economia. Júlio Lopes, do PP do Rio de Janeiro, alerta para o avanço da pirataria, da falsificação e da sonegação, afirmando que essas práticas fortalecem o crime organizado e causam prejuízos bilionários aos cofres públicos. Ele destaca que produtos aparentemente inofensivos podem financiar redes criminosas.
13: Júlio Lopes também chama atenção para os riscos à saúde causados por bebidas e medicamentos falsificados. Para o deputado, a atuação das quadrilhas nesse mercado exige mais conscientização da população sobre a procedência dos produtos consumidos.
16: Nós estamos lutando muito aqui pela Comissão Externa do Brasil Legal, não só para conscientizar você que está nos ouvindo, que tem que tomar muito cuidado com a origem das bebidas, com a origem do consumo dos produtos e serviços que você contrata, e é muito importante que você se ajude, ajude a sociedade a se proteger dessa prática, que também na área dos remédios hoje tem um espaço enorme. E os remédios mais falsificados são os remédios dos cânceres e das doenças raras.
12: Segurança Pública. A Câmara dos Deputados aprovou proposta que impede que crimes de violência contra a mulher sejam considerados de pequeno dano e, com isso, deixem de ser punidos. A reportagem é de Paula Bittar.
17: A Comissão de Constituição e Justiça da Câmara aprovou um projeto que proíbe a aplicação do chamado princípio da insignificância a crimes de violência doméstica e familiar contra mulheres. Essa proibição, pela proposta, é inserida na Lei Maria da Penha. O princípio da insignificância, que também é conhecido como bagatela, prevê que crimes de pouca importância que causem dano pequeno não devem ser punidos. Uma súmula do Superior Tribunal de Justiça já determina que o princípio da insignificância não se aplica aos crimes ou contravenções penais praticados contra a mulher no contexto das relações domésticas. O objetivo da proposta é transformar o que hoje é um entendimento do tribunal em legislação. A autora do projeto, deputada Laura Carneiro, do PSD do Rio de Janeiro, explica que nenhuma forma de violência contra mulheres pode ser considerada insignificante.
18: Não existe insignificância quando se fala em mulher, em violência contra a mulher, principalmente no momento que a gente está vivendo, onde a cada 5 horas e 25 minutos uma mulher é morta no Brasil. Então, nunca é insignificante a violência, porque ela pode se transformar depois em vicaricídio ou em feminicídio. Por isso a importância desse projeto aprovado nessa casa.
17: O vicaricídio mencionado pela deputada é o ato de matar pessoas próximas a uma mulher, como filhos, dependentes ou outros parentes, com o objetivo de fazê-la sofrer. O termo foi incorporado pela legislação brasileira neste ano, após aprovação pelo Congresso, e a previsão de pena é de reclusão de 20 a 40 anos. A Lei Maria da Penha já impede a aplicação de penas alternativas brandas e punições que possam ser resolvidas apenas com pagamentos ou doações. O projeto que proíbe a aplicação do chamado princípio da insignificância a crimes de violência doméstica e familiar contra mulheres segue agora para a análise do Senado. Da Rádio Câmara de Brasília, Paula Bittar.
19: Justiça.
13: Os deputados aprovaram a permissão para a prática privada do direito por advogados da União e o texto seguiu para análise do Senado. A repórter Maria Neves traz mais detalhes sobre o projeto aprovado.
20: A Comissão de Constituição e Justiça da Câmara dos Deputados aprovou o projeto que permite a integrantes de carreiras jurídicas federais exercerem a advocacia privada, fora de suas atribuições no serviço público. A proposta beneficia especificamente advogados da União, procuradores da Fazenda Nacional, procuradores federais e procuradores do Banco Central. As carreiras jurídicas da União exigem dos advogados dedicação exclusiva. O exercício da advocacia particular é proibido por lei. Mas, de acordo com a deputada Érica Cocai, do PT do Distrito Federal, nos estados e nos municípios não existe essa vedação. Por isso, ela considera que o projeto aprovado faz justiça para as carreiras da advocacia federal.
21: Nós precisamos romper essa condição que estabelece a ausência de isonomia dos profissionais das carreiras jurídicas da Advocacia Geral da União, que é bom lembrar que só em 2024 tiveram sucesso na sua atuação jurídica em quase 69% dos cargos e resgataram para a União quase 70 bilhões no mesmo ano de 2024. Portanto, nós não podemos perder esses profissionais. Esses profissionais não podem se sentir desestimulados de atuar para o benefício do próprio país.
20: Pelo texto aprovado, a advocacia fora do órgão federal de atuação não poderá ser exercida por advogados que ocupam cargo em comissão ou função de confiança. Além disso, os profissionais ficam impedidos de atuar contra a União, suas autarquias, fundações e empresas públicas. Para garantir a transparência, a Advocacia Geral da União deverá publicar em sua página na internet a lista atualizada de todos os profissionais que optarem por exercer a advocacia privada. Os interessados também deverão fazer uma comunicação prévia ao órgão antes de iniciar a atividade. A proposta determina ainda que o exercício da advocacia privada estará sujeito às orientações da Corregedoria Geral e da Comissão de Ética da AGU, além de obedecer ao Estatuto da Ordem dos Advogados do Brasil e à Lei de Conflitos de Interesses. Da Rádio Câmara de Brasília, Maria Neves.
1: Previdência.
12: Coronel Crisóstomo do PL de Rondônia destaca que foi o autor da proposta que deu origem à Comissão Parlamentar Mista de Inquérito que discutiu fraudes no INSS. Ele lembra que as investigações expuseram um esquema ilegal de descontos em benefícios de aposentados e pensionistas.
0: A consequência disso tudo é que o governo federal teve que bloquear todos os acessos a desconto, não havendo mais desconto, até que seja julgado e decidido como fazer esse trabalho, sem a necessidade de sindicatos e associações voltarem a pedir o desconto no Instituto Nacional de Seguridade Social.
13: De acordo com o Coronel Crisóstomo, a suspensão de descontos não autorizados diretamente pelos segurados é uma vitória importante para proteger a renda de famílias mais vulneráveis. O deputado garante que o Congresso continuará fiscalizando o sistema previdenciário.
1: Trabalho.
12: Para Daniel Almeida, do PCdoB da Bahia, a redução da jornada de trabalho é a conquista mais importante das últimas décadas para a classe trabalhadora. Ele argumenta que a modernização da indústria e o ganho de produtividade com novas tecnologias justificam o reequilíbrio da escala no país.
19: Hoje você fabrica a mesma coisa com a quantidade de horas trabalhadas muito menor do que há 38 anos atrás, quando a Constituição foi promulgada. E, portanto, os trabalhadores precisam participar da distribuição desta produtividade que as tecnologias conseguiram produzir. Portanto, é uma necessidade. De tempos em tempos, é preciso fazer esse equilíbrio para que os trabalhadores e a sociedade como um todo se beneficiem.
13: Daniel Almeida ressalta que garantir duas folgas semanais permite mais descanso, saúde e tempo livre para a qualificação profissional. O parlamentar também elogia a mobilização dos movimentos sociais e o apoio institucional do governo federal em favor da medida.
1: Cultura.
12: A Câmara aprovou o projeto que reconhece o hip-hop como manifestação da cultura brasileira. O repórter Antônio Vital acompanhou a votação.
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23: A Câmara dos Deputados aprovou o projeto que reconhece o hip-hop como manifestação da cultura nacional. O hip-hop é um movimento cultural e estilo de vida urbano que surgiu nas comunidades afro-americanas e latinas do bairro do Bronx, em Nova York, no início dos anos 70. Segundo o autor da proposta, deputado pastor Henrique Vieira, do PSOL do Rio de Janeiro, mais do que apenas um gênero musical, o hip-hop é uma ferramenta de expressão política e social. No Brasil, o hip-hop começou na década de 80, principalmente em São Paulo, em locais de encontro de jovens negros, pobres e moradores de periferias. O movimento se expandiu para outras regiões do país, adquirindo características locais, inclusive no Nordeste, onde foi influenciado pelo repente ritmos caribenhos e jamaicanos. Ser reconhecido como manifestação da cultura nacional permite que o hip-hop seja contemplado nas políticas públicas, com possibilidade de ter acesso.

0: valorização, porque o hip hop vai acontecer e acontece independente do Estado, mas cabe ao Estado, com política pública e investimento, ao invés de criminalizar, valorizar, fomentar e levar adiante.
1: Projeto que reconhece o hip hop como manifestação da cultura nacional seguiu para análise do Senado. Da Rádio Câmara de Brasília, Antônio Vital.
2: Educação.
3: Beto Preto, do PSD do Paraná, comemora a criação do curso de medicina no campus de Apucarana da Universidade Estadual do Paraná, a Unespar. O deputado aponta que a medida atende a uma reivindicação de mais de 50 anos do município.
4: É uma luta de mais de 50 anos do município de Apucarana, que agora parece que realmente chegou no êxito. A Unespar é a única universidade que ainda não tinha o curso de medicina e a partir de agora já são recursos liberados para a construção de um bloco de laboratórios, de salas de aula e também praticamente liberado a contratação dos professores via concurso, além de estarmos muito próximos da marcação do concurso vestibular para a entrada no primeiro semestre de 2027.
5: Beto Preto ressalta que, a partir de agora, toda a rede estadual de ensino superior do Paraná passa a contar com o curso público de medicina. Ele celebra o fato de a nova graduação ampliar a formação de profissionais de saúde no Vale do Ivaí, região geográfica composta por 26 municípios.
2: Saúde.
3: Programa para recuperar crânio e face com tecnologia 3D no SUS avança na Câmara. A reportagem é de Luiz Cláudio Canuto.
6: A Comissão de Ciência, Tecnologia e Inovação da Câmara dos Deputados aprovou o projeto que institui o Programa Nacional de Reabilitação Crânio-Facial com uso de tecnologia 3D no Sistema Único de Saúde. O colegiado seguiu o voto do relator, deputado Rui Falcão, do PT de São Paulo. A reabilitação recupera aspectos anatômicos, funcionais e estéticos de pacientes com alterações provocadas por tumores, sequelas de tratamento, traumatismos e anomalias congênitas. Pela proposta, o programa vai oferecer suporte psicossocial aos pacientes e incentivar o desenvolvimento de materiais e de processos de modelagem em três dimensões. A iniciativa seria implementada por meio de parcerias com instituições de ensino e pesquisa, públicas ou privadas, para pesquisa, desenvolvimento e aprimoramento de tecnologias. O autor do projeto é o deputado Zacarias Calil, de Goiás, que afirma que, por meio do uso de scanner 3D e de exames de imagem convencionais, como tomografia computadorizada e ressonância magnética, é possível criar um modelo da superfície do rosto e do crânio do paciente, por exemplo. Assim, é possível saber que estruturas anatômicas precisam de reparação com o design pessoal de próteses e simulação do resultado final antes do tratamento. O deputado, que também é cirurgião pediátrico, afirma que o modelo já é aplicado no Brasil.
7: Em Campinas, São Paulo, nós temos um centro de tecnologia e formação que pode trabalhar juntamente com isso. Aliás, eles já fazem esse procedimento pelo SUS, que é um avanço muito grande, né? Você pegar um determinado tipo de tumor, fraturas e outras patologias, malformações, você analisar através de uma tecnologia dessa, antes de você, por exemplo, submeter o paciente a um procedimento cirúrgico. Então, um profissional, ele vai saber exatamente de que maneira ele vai atuar nesse sentido. Inclusive, mostrando para o paciente, esclarecendo, né, suas dúvidas, de que maneira ele vai ser operado.
6: O autor da proposta diz que a técnica também pode ser aplicada na odontologia, cirurgia plástica, reconstrutiva, fonoaudiologia e reabilitação. Ele afirma que o impacto orçamentário não seria muito alto, porque a tecnologia, como já vem sendo utilizada, tende a diminuir o custo.
7: Se você tem um centro de tecnologia, informação, informática, que já faz pelo SUS, então a gente só vai praticamente complementar isso aí, né? Já existe, agora falta mais investimentos, né? E com isso aí a gente consegue, através dos recursos, emendas parlamentares, para ajudar esses centros de tratamento.
6: A proposta ainda vai ser analisada pelas comissões de saúde, de finanças e tributação e de Constituição e Justiça. Em princípio, ela não precisa passar pelo plenário. Da Rádio Câmara de Brasília, Luiz Cláudio Canuto.
2: Ciência e tecnologia.
5: Raimundo Santos, do PSD do Pará, defende projeto que institui a Semana Nacional da Consciência Digital Infantil. A iniciativa, segundo o deputado, visa orientar famílias e educadores sobre os riscos da exposição excessiva às telas e os perigos de crimes virtuais.

0: Hoje o mundo da internet é como se fosse uma extensão do mundo real. É uma praça pública onde tem todo tipo de informações úteis, mas também muita coisa nociva, principalmente a criança e adolescente. Dentro dessa política de educação digital, o projeto ele visa incluir uma semana de conscientização digital voltada para educadores, para a família, uma prevenção durante esta semana ao cyberbullying, aos crimes cibernéticos, também o combate à exposição a conteúdos impróprios, a promoção da saúde mental diante do uso excessivo de telas.
1: Raimundo Santos alerta que o uso desregulado das redes sociais provoca aumento de casos de ansiedade e depressão entre os mais jovens. A proposta já avançou por 3 comissões e aguarda análise na Comissão de Constituição e Justiça.
2: Termina agora o jornal Câmara dos Deputados, produzido pela Rádio Câmara, com trabalhos técnicos de Everson Urani e apresentação de Luciana Vieira e José Carlos Andrade. Uma ótima noite para você.
1: Uma boa noite. A Voz do Brasil está de volta amanhã.
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0: 20, 5 para as 11, Arauto.
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2: 11:02 Arauto.
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1: Vinte e nove para meia-noite, Arauto.
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0: meia-noite e 2, Arauto.
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0: 9:01, Arauto.
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0: 29 para as duas. 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
1: Pontualmente 2 horas, Arauto.
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0: 3:30, Arauto.
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Muito obrigado, gente! Obrigado pela presença, obrigado pela energia de vocês, obrigado pelo carinho. Obrigado por estar aqui com a gente em mais um dia especial, mais uma noite especial. Que Deus abençoe nossos fã-clubes, nossos amigos, nossos familiares. Muito obrigado por somar com a gente toda essa noite.

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2: Três para as quatro, Arauto.
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0: 5 horas em ponto, Arauto.
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Quem vai abrir o bom dia, o Prozit Watsapeda? Agora são 5:03, 5:03. A temperatura nesse momento alcança 13 graus. Vamos juntos até às 7 horas da manhã com muita música boa, muita informação também. 13 graus a temperatura. Hoje é dia 23 de julho de 2026.

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2: Hospital Ananelli anuncia suspensão de exames laboratoriais de atenção básica ao SUS a partir do próximo mês. A medida passa a valer a partir do dia 1º de agosto, segundo a instituição. Tarifa de 25% dos Estados Unidos sobre produtos brasileiros começa a valer. A medida anunciada pelo governo do Donald Trump entrou em vigor nesta quarta-feira e atinge cerca de 20% das exportações do Brasil para o mercado americano. Os setores de máquinas, autopeças e calçados estão entre os mais afetados. São as primeiras informações aqui no Prozet, WhatsApp, Pedro.

Arauto Alegria e Informação, bom dia, bom dia! Hoje amanhecendo sem chuva, né? Daqui a pouquinho nós teremos a previsão do tempo aqui na Arauto. Grande abraço para todos que estão na lida já, né? Estão aí se movimentando no amanhecer. Hoje é dia 23 de julho de 2026. Final de semana, muitas festas em homenagem ao Colônia Motorista, Rincão del Rei, em Andréas, Ferraz, Vila Progresso, Sinibur, Rio Pequeno, Linha 5, Boa Vista, Linha Monte Alverne, Monte Alverne e Arauto News e a Rádio Santa Cruz vão acompanhar, contar as histórias dos eventos para os seus ouvintes e também nas formas digitais para que você possa acompanhar também toda a movimentação das festas em homenagem ao Colônia Motorista.

0: Daqui a pouquinho tem essa aí pra recordar o Brilhação, a Lua e a Noite.
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0: 5 horas e 25 minutos. 5 horas e 25 minutos.
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Até às 7 horas da manhã. 5 horas 28 minutos, 13 graus a temperatura.

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1: Vamos a mais informações, agora 17 minutos faltando para as 6 horas da manhã, 17 para 6, 13 graus continua a temperatura. Debate sobre food trucks aponta próximas pessoas da para a criação de lei em Santa Cruz. A audiência pública realizada nesta quarta-feira reuniu empreendedores, comerciantes, vereadores e representantes do executivo. As sugestões vão embasar a versão final do projeto que deve voltar à Câmara nas próximas semanas. Portanto, um debate sobre os food trucks está sendo realizado em Santa Cruz do Sul e na reunião que a Câmara promoveu já essa semana, ficaram indicados então os próximos passos para a legislação sobre food trucks em Santa Cruz do Sul. Cooperativas da região recebem recursos da consulta popular. 6 cooperativas da agricultura familiar do Vale do Rio Pardo recebem cerca de 423 mil da consulta popular 2023-2024. Os recursos foram aplicados na compra de máquinas e equipamentos, veículos e placas solares que fortalecem a produção e a industrialização e ainda comercialização de alimentos. Cada entidade recebeu pouco mais de 70 mil. Vamos buscar a informação, 15 para 6.

Alegria e Informação, recordando aí Coração Vagabundo com o Corpo e Alma. Vai mandando tua mensagem, hoje no final do programa nós temos o sorteio de um relógio de parede da Coach, é? Hoje no final do programa tem relógio de parede da Coach.

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2: 9 minutos faltando agora para 6.
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2: 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No final do programa, nós temos um relógio de parede da Coach no sorteio. Para você participar, entre na plataforma de sorteios e deixe teu nome, deixa registrado. 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Valeu ao colega Cristiano Silva, tá chegando aí já para as atividades da manhã também.
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8: Já voltamos.
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do jeito que você sempre quis, você manda sua mensagem, entra na plataforma também de sorteios e participa do sorteio de um relógio de parede da Coty. Final do programa tem, né? Salete Wagner tá participando já também, a Salete tá participando. E a próxima música também eu quero dedicar para todos que já estão aí nas padarias, nos restaurantes, pessoal que levanta cedo nos supermercados, preparando tudo, nas lojas também, né? Vamos ouvir essa. Enquanto a gente trabalha, a gente ouve música.

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1: Vamos lá com a notícia. 6:03. 13 graus a temperatura. O governo anuncia um pacote de 18,5 bilhões para empresas afetadas pelo tarifaço dos Estados Unidos. O crédito vai atender exportadores e setores estratégicos com recursos para capital de giro, investimentos e também a abertura de novos mercados. A medida entra em vigor junto com a tarifa adicional de 25% dos Estados Unidos. Lago Dourado tem acesso temporariamente fechado. A Prefeitura de Santa Cruz fechou o acesso do Lago Dourado por conta da água que invadiu a pista da caminhada e ciclismo. Assim que a situação estiver normalizada, novas informações serão divulgadas. Portanto, o Lago Dourado está temporariamente fechado para o acesso. 6:05.

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Vamos lá com os recados da nossa audiência. Alô, seu Adelmo, alô, Rejane, bom dia para vocês aí, grande abraço, obrigado por estarem conosco neste amanhecer. Alô, Rejane, alô, Adelmo, bom dia, bom chimarrão. Bom chimarrão também para Mercedes Wagner, valeu, Mercedes. Salete Wagner, como é que estamos, tudo bem? Abraço pro Christian Wagner também e toda a turma aí que semana que vem vai celebrar aí no dia 28 de julho, que é o dia do agricultor, né? Foi, vai ser celebrado então o aniversário do Sindicato dos Trabalhadores e Agricultores Familiares de Veracruz, com uma baita atividade. Então, um abraço a toda a turma aí que está celebrando esse aniversário do sindicato. 6:13, 6:13.

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2: Seis horas e 14 minutos, Arauto.
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2: Na região dos vales, 13 graus.
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Vamos à informação. Organizadores do 10º Festival Nacional da Galinha Recheada esperam 4 mil pessoas no evento. A festividade acontece no fim de semana e promove valorizar sempre a gastronomia e a cultura. A programação inclui também muitas atrações sempre e esse festival que vai acontecer durante o mês de setembro. Hemovida de Santa Cruz pede doações dos tipos sanguíneos negativos e O positivo. O estoque desse tipo está em alerta desde o início do mês para doar ao banco de sangue. É necessário realizar agendamento pelo 3056-2103. O Hemovida está localizado junto às dependências do Hospital Santa Cruz, na rua Fernando Abbott.

0: chove? Vai ter sol?
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2: Vamos à previsão do tempo, diretamente da Central de Meteorologia, REC Loteamentos e também Exata Contabilidade e a informação. Rafael Cunha com os detalhes. Rafael, muito bom dia, bem-vindo.
3: Muito bom dia a todos que nos acompanham. A tendência é que tenhamos ainda algum resquício de chuva nesta quinta-feira, mas ao longo do dia o sol até pode aparecer na região. A máxima chega aos 20 graus. Amanhã, tendência para sol entre nuvens, mínima de 12 com máxima de 21 graus. Já no sábado, existe a possibilidade do sol ganhar ainda mais força, mínima de 11 com máxima de 22 graus. E o final de semana será de tempo agradável. Já na próxima segunda, volta a chover e na terça-feira, mais uma vez, um bom volume de chuva previsto. Com as informações do tempo, Rafael Cunha.
2: Valeu, Rafael Cunha, com a previsão do tempo. 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

coração. Abraço, Alex Vaz, tá de aniversário hoje, parabéns, saúde, felicidade, alegrias. A todos que estão de aniversário nesse dia 23 de julho de 2026.

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2: 23 para 7, Arauto.
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2: Na região dos vales, 13 graus.
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Bom dia, Melissa Camargo. Bom dia, doutora. Feliz aniversário, viu? Melissa tá de aniversário hoje. Obrigado, Alex Weiss, pela mensagem também, de gratidão pelo feliz aniversário.

0: Novela das oito, recordando aí, Flávio Dalcin e banda.
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0: 10 minutos agora, faltando para 7 horas da manhã. Produção, equipe de jornalistas do Grupo Arauto, vamos à informação. A prefeitura cobra a ação do Daier na RS 350 após chuvas. A prefeitura de Encruzilhada do Sul afirma que os temporais agravaram os problemas da rodovia que liga o município de Dom Feliciano a Dom Feliciano e cobra uma atuação do Daier responsável pela manutenção da via. O município de Encruzilhada do Sul diz que já fez reparos em recursos próprios e outras ocasiões e promete voltar a atuar assim que as condições permitirem para garantir o tráfego de escoamento da produção. Seis que lança nona semana do mercado imobiliário durante encontro de líderes. O evento alusivo aos 25 anos da entidade e ao dia do corretor vai acontecer 27 a 29 de agosto. A programação que promove e promete ser diversificada vai acontecer no Flâmula Sports Bar. São as informações aqui na Arauto nesse amanhecer do Prosit Schwarzenpeder.

0: Alegria e Informação, bom dia, bom dia. 6 minutos agora faltando para 7 horas da manhã. Alegria, alegria, mais um dia. Tá amanhecendo, né? A gente espera que hoje não tenha chuva, né? É a previsão, né? Um dia bastante nublado, mas sem chuva, é a previsão. Vamos lá, na sequência nós temos da programação que segue com a alegria de sempre. Com a leveza, com a alegria, né? Falando nisso, eu recebi aqui uma mensagem muito bonita do seu Alex Weiss, que tá de aniversário hoje. Hoje de manhã, cedinho da manhã, nós fizemos uma homenagem ao Alex e ele já mandou uma mensagem aqui agradecendo. Um abraço, Alex. Tudo de bom pra ti também, muito obrigado, viu? A você que sempre nos acompanha no nosso amanhecer também. Parabéns pelo teu aniversário mais uma vez. E a todos que mandaram mensagem aqui, nossa gratidão a todos. Pra quem tá indo pro trabalho, muita gente passa aqui abanando, muita gente aí circulando, pessoal das vans, pessoal dos ônibus, dos caminhões, pessoal que vai já cedinho da manhã, pessoal que vai um pouco mais tarde. Também tem muita gente que tá naquele espaço de descanso das férias, né? Da aula, né? Tem gente que tá de férias na escola. Muito bom dia. Tem uns que vão na casa da vovó, do vovô. Né, João Pedro? Né, Joana? Bora lá, então, pro nosso momento.
1: 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Agora, mais alguém vai ficar muito
0: feliz. E a Lúcia Loreci Krieger ganhou o relógio de parede da Coach. Parabéns. Senhoras e senhores, crianças e criancinhas, meninos e meninas, cantem comigo, vamos cantar comigo, porque o Projeto de São Pedro agora volta amanhã. Vem aí o Michael e a Samara com suas brincadeiras, com a música, mas com muita informação também, com muita música boa, é a descontração, que é aqui na Arauto. Às 9 horas eu estou na Rádio Santa Cruz e às 2, hoje falamos diretamente do Vale do Sol, no assunto nosso, pela Arauto News. Uma avaliação do prefeito municipal sobre esse período de chuva, enfim. Então, grande abraço, o dia vai ser bonito, maravilhoso. Cantem comigo!

0: Jorge e Matheus já chegaram.
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0: Três minutos para sete, Arauto.
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0: quero começar falando para vocês que nada, absolutamente nada, supera o básico bem feito todos os dias. Às vezes a gente acha que a gente precisa ser a pessoa mais extraordinária, para conseguir coisas extraordinárias. Mas a verdade, meus amigos, minhas amigas aqui da Arauto, é que o extraordinário são pessoas comuns como eu. Você, Samara, nossa audiência, todos nós. Nós todos os dias fazendo coisas básicas, mas de uma forma extraordinária. Aplicando o que precisa ser feito. Nada supera o básico bem feito todos os dias. A gente acha que precisa fazer o extraordinário, é o extraordinário do mundo, para conseguir as coisas extraordinárias. Mas não, gente. Caneta Bic, bora lá. Vamos fazer acontecer. O que que precisa arregaçar as mangas agora para fazer? Bora! Manhã da quinta-feira, 23 de julho. Eita, ano que tá correndo, dona Samara. Bom dia!
1: Bom dia, Michael. Excelente manhã de quinta-feira pra você, pra todos, né? Tá correndo o ano, é impressionante. Julho também já colocou 23 dias na conta, então tá acelerado esse ano de 2026. Espero que você esteja bem aí do outro lado, esteja com saúde e pronto para viver mais um dia cheinho de oportunidades.
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0: Você que pela primeira vez está ouvindo a Rádio Arauto, está acompanhando plataforma de sorteios, mas como assim, Michael e Samara? 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
0: E também esse canal através do nosso Instagram, @arautofm. Por lá, muito conteúdo da sua rádio preferida. Para quem tá iniciando a jornada, para quem tá terminando a jornada, porque tem gente que trabalhou a noite toda, tá indo pro merecido repouso, vai dormir só depois das 9, fica com a gente. Para quem tá no café da manhã, uma boa alimentação, obrigado por nos permitir lhe acompanhar nesse momento de alimentar o corpo, a alma, né? Que você esteja muito bem. É um prazer, depois do Prosit Suatsapeda, a gente exercer essa missão de comunicar aqui na Rádio Arauto. Me marcou muito uma frase da Jaqueline, da Afubra Naneri. A gente conversou demoradamente ontem e ela falou: continuem de manhã você e a Samara, bem assim ela falou, com essa animação e com essas mensagens. A gente gosta muito. A gente vai continuar, Jaque. A gente vai continuar a se esmerar aqui para colocar muito ânimo na vida da nossa audiência. Portas em automático. Vamos levantar voo?
1: Antes, a dinâmica.
0: A dinâmica, pois é.
1: Você tá querendo fugir, eu acho.

0: porque é estratégico, né? É porque hoje a gente vai colocar essa galera toda na parede.
1: É verdade.
0: Papo sério, gente.
1: Ih, combina só um pouquinho. Vou tentar fazer com o efeito sonoro que você faz todos os dias.
0: Ó, a pergunta é séria e você vai responder pra gente no WhatsApp da Arauto agora. A amizade de vocês é linda, mas pela lei do aguento as suas presepadas, quem é o amigo que tá te devendo um churrasco completo com picanha e cerveja liberada?
1: Na prática, quem tá te devendo uma carne?
0: Assim, ó, amizade dá trabalho, tem manutenção. E aí? Quem tá te devendo esse churrasco?
1: Muito bom. Lembrou de quem?
0: Só vale um nome, tá?
1: É. 9 95 7 022 00.

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2: 13 graus é a temperatura, vamos para a informação. Rotary Clube Santa Cruz Oeste doa poltronas a hospitais de Santa Cruz, sendo 14 para o Hospital Santa Cruz, 8 para o Hospital Ana Nery e 2 para o Hospital Beneficente Monte Alverne. A iniciativa tem como objetivo proporcionar mais conforto aos pacientes e principalmente aos acompanhantes. A entrega ocorreu ontem. E cooperativas da região recebem recursos da Consulta Popular 2023-2024. Ao todo, 6 associações de alimentos do Vale do Rio Pardo foram contempladas com recursos num total de R$ 423.809. Foram beneficiadas a Cooper Santa, Ecovale, Coopervec, Cooperlaf, Copasvale e Coprova. Cada uma recebeu R$ 70.000.
0: 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Samara, 7:13 agora, qual é a dinâmica de hoje? Antes de apertar o play na próxima música.
2: Você precisa indicar um amigo pra gente. Um amigo que tá te devendo um churrasco.
0: Não seria dedurar esse amigo?
2: É, porque é uma cobrança.
0: Isso, na verdade, é isso que tu tá querendo, né?
2: É colocar... uma cobrança. Hoje é uma cobrança. Você me deve, ponto.

0: Ana Prado e suas pernas torneadas após um treino forte nesta manhã. 7:16, coisa linda!
1: Chove? Vai ter sol?
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0: Coisa linda é seguir com o fluxo da programação, Arauto. Não sei o que.
1: Deu a entender. Não, brincadeira.
0: Rafael Cunha e a previsão do tempo. Bom dia, Cunha!
3: Muito bom dia a todos que nos acompanham. A tendência é que tenhamos ainda algum resquício de chuva nesta quinta-feira, mas ao longo do dia o sol até pode aparecer na região. A máxima chega aos 20 graus. Amanhã, tendência para sol entre nuvens, mínima de 12 com máxima de 21 graus. Já no sábado, existe a possibilidade do sol ganhar ainda mais força, mínima de 11 com máxima de 22 graus. E o final de semana será de tempo agradável. Já na próxima segunda, volta a chover e na terça-feira, mais uma vez, um bom volume de chuva previsto. Com as informações do tempo, Rafael Cunha.
0: Ok, obrigado, Cunha, pelas informações. 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Alô, alô, doutor Rogério, doutor Paulo, doutor Cássio, alô, turma da RBR Contabilidade e Auditoria. Alô, meu amigo Gerson, recebeu a visita, né, do trio Parada Dura, mas que beleza. É, nossos ouvintes, o quarteto, então, né, colocar o Gerson na parada aqui, pessoal sempre na companhia da Rádio Arauto, isso é bom demais.
2: Diz que é verdade.
1: O quê?
2: Mais uma das antigas. Mar Alto.
0: Vamos tocar uma moda boa.
1: Enquanto isso, você conta pra gente quem tá te devendo um churrasco. Na brincadeira, na zoeira, manda o nome dessa pessoa no WhatsApp.
0: 995702200. Bom dia.

0: Conforto, alegria e informação. Eu não sei quem precisa ouvir isso, mas eu quero falar aqui, é muito justo e verdadeiro o que eu tenho para lhes compartilhar. A vida, ela nunca vai ficar vazia assim, a agenda vai estar sem nada para você conseguir começar algo, né? Sempre vai ter um filho, por exemplo, que vai precisar de ti, talvez um colega de trabalho que vai precisar de ti, ou um trabalho que você precisa executar, né? Uma conta, todos nós o temos, os boletos vencem, uma preocupação, uma fase difícil, quem não tem uma fase difícil, né? Mas a gente precisa ter um motivo para dizer e para falar assim, eu preciso de uma pausa, eu preciso cuidar de mim. Porque se a gente deixar para depois, talvez seja tarde demais. E às vezes você cuida de todo mundo e talvez isso não é nem um egoísmo, né? A gente tirar um tempo pra gente, mas a gente precisa ter um tempo para recarregar as nossas baterias. É, pode parecer egoísmo, mas a gente precisa treinar, a gente precisa dormir, a gente falava sobre o sono ontem, a gente precisa comer melhor, a gente precisa ficar em silêncio, a gente precisa dizer às vezes não. É, mas não é egoísmo, gente, isso é responsabilidade. Sabe por quê? Porque quando você, deixa eu falar com o índio, quando tu te abandona, uma hora não sobra nada para te entregar, tu não entrega mais nada. Reflita sobre isso. É, às vezes precisa uma pausa, né? É, o que que tu vem adiando aí por ti que precisa ser feito? É, o que que precisa ser feito? Equilíbrio, gente, equilíbrio, recuperar energia, bora fazer acontecer. 7h23, uma manhã bela de quinta-feira, sim, com chuva, mas devagar no trânsito, calma, turma no trânsito, nos dando carona, mandando áudio, mas que beleza, começamos muito bem esse programa, Samara.
1: Vamos então para os registros da galera.
2: Bom dia, dupla querida.
0: Bom dia.
1: Bom dia.
2: Nosso, no trânsito também, sempre, tá? Dando carona aí para alto e para as mensagens aí dos amigos.
0: Que legal!
2: Bruma Venâncio, tá chovendo. Veracruz, Santa Cruz, estava seco agora de manhã. Mas é isso aí, não importa. Ativa sempre. Abração, querido.
0: Abraço, valeu! 7h24 já. Samara, qual é a dinâmica de hoje para quem tá ligando o rádio agora?
1: Você vai entregar um amigo que tá te devendo um churrasco, que deveria te pagar uma carne, cerveja liberada, aquele rolezão, sabe? Então, é mais ou menos assim.
0: Uma carne na elegância.
1: Na elegância, mas aí cuidado com o excesso de elegância.
0: Como assim?
3: Faz churrasco de luvinha preta. E usa ervas finas. É ruim. Bebe suquinho de morango, tufo. Prefere sushi de que churrasco? Ai!
1: É ruim!
0: Tufo!
1: Ô Michael, mas você já ouviu aquele ditado popular que diz feitiço contra o feiticeiro? Então, nós dois estamos lascados. Ou melhor, todos os locutores da Arauto estão, tá? Porque o Éder mandou exatamente assim, ó. Quem deve um churrasco são os locutores da Arauto. Porque todos os dias nós estamos na escuta de vocês e como diria o Alisson, mais que falta de opção. Ô Éder, sacanagem, tá? Mas tá bom, agora a gente tá devendo, vamos ter que pagar essa história aí. Janaína, um grande beijo, obrigada pela audiência, bom dia. Bom dia, dupla, eu estou devendo um churrasco para minha amiga, a Idolésia. A Marg tá dizendo que ela tá devendo. Ah, se entregou, Marg, um beijo pra você.
0: Acusou o golpe.
1: Vamos pagar esse churrasco aí. Deixa eu mandar um abraço pro Luiz Paulo, que tá na audiência, me mandou uma mensagem aqui, ó, estou na escuta de vocês, Luiz, obrigada pela companhia, bom trecho por aí, bom dia. Mais mensagens, tá na audiência também o Elisandro Becker. Alô, Elisandro, grande abraço pra você, alô, Loiva, um bom dia, obrigado. obrigada pela companhia todas as manhãs aqui no Bom Dia Arauto.
0: Deixa eu aproveitar e saudar a todas as comunidades que no final de semana estarão com a gente, acolhendo o time por ocasião dos festejos ao colono e motorista. Tem tanta programação no final de semana, dia 25, 26, tudo com cobertura da Arauto. Dá um orgulho de ver essa cobertura acontecendo. E também saudar os amigos corredores de rua. Vamos nos encontrar na noite de sábado na Corrida do Fogo. Alô, comandante! Alô, seu Joel! Tá chegando a hora, vai ser um privilégio abrir o gogó e animar a turma. E já aproveitar para divulgar a Corrida da Alegria. Muitos têm perguntado, antes do intervalo aqui, fazer um comentário, o porquê da ida da Corrida da Alegria ao autódromo. Bom, ano passado a corrida foi no dia 5 de outubro, lembra, Samara? Porque a gente, sim, antecipou, antes da Oktoberfest, alguns dias para ficar colado, próximo da Oktoberfest, em virtude de logística. Porque com o crescimento da corrida, inicialmente eram 300 corredores, ano passado nós fomos a 800.
1: Uou.
0: Haja estrutura para fazer uma logística e dar segurança aos atletas em meio a uma Oktoberfest. E com a possibilidade iminente de repente ter algum desfile no dia, em virtude de intempéries, e chegar nesse ano a 1000 atletas, para garantir uma condição ainda melhor, conforto e uma experiência preservando a essência da Corrida da Alegria, bandinha, cuca, nossa, linguiça, vamos lá correr seguro, né?
1: Bom,
0: aliás,
1: demais.
0: Isso é algo que a gente precisa, eu quero falar com todos os amigos e irmãos corredores, cuidado ao correr na rua. E uma dica que eu tenho cada vez mais propulsado, à noite use roupas claras para identificar uma lanterna. É tão rápido para acontecer um acidente. A turma do pedal é a mesma coisa, né? Agora escurece mais cedo, escurece muito mais cedo, diga-se passagem, então roupas claras, etc. Então vamos para o autódromo esse ano, tá bom? As inscrições estão abertas no site do SESC. Alô, doutor Colomé, tá feliz da vida, tá junto. Alô, doutora Carmela do Hudson, turma lá da Rui Car. Um abraço para vocês, 20 anos da Rui Car colando com a gente, turma da Traumatos. 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
1: E a gente fala em 1000 atletas, mas também tem as companhias desses atletas, né? Tem a estrutura de organização do evento, ou seja, é muita gente e vão ser todos muito bem recepcionados. Agora, a pergunta que não quer calar é se você usa luvinha preta para fazer churrasco, Michael.
0: Muito bom!
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5: Vai falar que foi do nada.
0: Instantes.
5: E
0: Gustavo Mioto.
5: Mas meu pedido de socorro tava lá no meio.
0: O pedido de socorro.
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0: Inverno Arauto. 7h29,
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1: Na região dos vales, 13 graus.
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0: Um amanhecer muito lindo na região dos vales, a gente está te acompanhando pela Arauto Prazer, somos Arauto e temos o privilégio agora de partilhar com a audiência as ofertas do Via Atacadista.
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16: Vamos que vamos, Isis! Vamos que vamos, Isis! Vamos lá, Samara, assinar mais um bloco de sucesso também, porque a música boa não para por aqui!
1: E quem assina esse bloco?
16: A turma do Gás, hein? Que risada, hein?
1: Quando você for pagar o churrasco, já sabe, é com carne do Gás.
16: Alô, Luiz Fernando, alô, galera do Gás, hein? 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
16: Samara, a plataforma de sorteios tem as cucas, mas também tem um outro baita presente, hein?
1: Um vale compras de R$100 em salmão da peixaria da Losto. 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
16: 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Turma da peixaria da Losto, hein? Um abração, que presentão. Alô, turma da Rock Show, dia das cucas rolando.

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0: 16 para as 8, 13 graus é a temperatura. Bora, Samara!
2: O Hospital Ana Nery anuncia suspensão de exames laboratoriais da atenção básica do SUS a partir do próximo mês. A medida passa a valer em 1º de agosto e, segundo a instituição, foi motivada pelos altos custos dos exames. O hospital também buscou tranquilizar a população ao informar que a Secretaria Municipal de Saúde mantém contrato com uma ampla rede de laboratórios em Santa Cruz. E Prefeitura de Herveiras renova parceria com escolas agrícolas para a formação de jovens do Vale do Rio Pardo. Atualmente, 12 jovens do município estudam nas duas escolas, sendo 8 na EFASOL e 4 na EFASC. Durante o encontro, foram apresentados resultados e relatórios das atividades, além de relatos de famílias e estudantes e avaliações dos gestores públicos sobre os mais de 10 anos de parcerias.
0: 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Foi um bate-papo legal, né, meus amigos? Alô, Rodrigo, alô, Menegoto. Vamos que vamos. Qualidade de Veículos com a gente na Arauto. Qual é a proposta de hoje?
2: Você?
0: Na dinâmica?
2: Hã? Você mandou um nome pro nosso WhatsApp. Tá, mas que nome? Um nome que deveria te pagar um churrasco. Só isso.
0: Tipo, lança no ponto futuro, né?
2: Tipo, quem sabe? Vai que a pessoa tá ouvindo.
0: Se emociona?
2: Fica compadecido.
0: Se não der hoje, pode lançar pro ponto futuro, amanhã.
2: Não, mas eu acho que a convocação é tipo, bora, tipo, vamos.
0: É hoje, Ancelotti do churrasco falou, é hoje.
2: É,
0: então,
2: exato.
0: Bora de música boa, nossos parceiros do Corpo e Alma, aqui com Marcos e Belucci, que canção linda!

0: alegria e informação. Maria Cecília Rodolfo é atração confirmada da Oktoberfest. Garanto o seu antecipado. Alô, galera da Eleven Tickets. Vem aí um grande lineup. Belas atrações e Arauto vai estar junto com a Oktoberfest. A gente falava agora há pouco da Corrida da Alegria, 1000 atletas, autódromo, grandes parceiros, segurança aos atletas em virtude de logística, né? Essa mudança de local. Já que falamos sobre a corrida, eu quero falar sobre o pedal também. É lá no mês de setembro que estaremos juntos com o Santa Ciclismo, alô turma da Santa Ciclismo, e com o município de Veracruz, ali na estrutura do Nacional, para um domingo muito, muito, muito legal, com famílias e a galera que aprecia o pedal. É a turma do SESC tá junto, você pode entrar ali no site do Santa Ciclismo, ver todas as informações, encaminhar a sua inscrição. Alô, alô, meu amigo Max, da Max Cred, alô, alô, meu amigo Fritz, o Ricardo Vogt, tá ouvindo aqui na Artson, e a turma da Agrofumigações, inclusive vai abrir o bloco agora com a mensagem da Agrofumigações. Alô, seu Luiz Morsch, um dos grandes comandantes lá da Agrofumigações, toda a equipe, um abraço. Vai ser bonito, hein? Que venha o mês de setembro com grandes emoções. É uma emoção sempre colar no WhatsApp da Arauto e acompanhar a interação da turma. Quem tá pilotando é a Samara.
1: Vamos para as interações, mas eu quero saber se vocês estão preparados. Ah, porque o Alexandre, ele vem, mas ele vem mais 18 quase aqui, ó. Mais ou menos assim.
2: Quinta-feira não é sextou, mas é igual a calcinha. Perto do que a gente gosta.
0: Não.
2: Toca aí, Gustavo Lima, calcinha preta.
1: Não, e você sabe que piora, calma. Ele colocou, ó, quem me deve um churrasco é o Alisson, colega de vocês, porque ele tá com a minha prima Bia. Então, justamente, o Alexandre acha que por o Alisson estar com a Bia, ele deve um belo churrasco.
0: Perdão, audiência, perdão, escapou.
1: Mas Alexandre, grande abraço.
0: É uma
1: quase
0: fera.
1: Sexta. Vamos lá.
0: É uma fera.
1: Fernando também tá na audiência. Ele e a filha Maria, que estão indo para a escola. E eles também estão falando aqui, ó, pra gente que estão devendo, no caso, o Fernando e a Maria estão devendo um churrasco para a Denise e para o João. Então, os privilegiados da vez vão ser a Denise e o João. E quem vai pagar essa carne toda aí é o Fernando, né, Fernando? Arrasou. Boa aula pra Maria aí, bom trecho pra vocês. Obrigada pela companhia.
0: Quero saudar a turma lá do Viveiros Velho, nos acompanhando, seu Luciano, toda a família, obrigado pela audiência, já na espera da mensagem do dia daqui a pouquinho. Saudar os meus amigos da JTI, conversei ontem à noite com o Roberto Macedo e também falei com o Alcindo ontem por mensagem, aliás, o Alcindo me mandou uma mensagem de WhatsApp ontem. A turma não se aperta em meio à chuva para chegar numa bodega, né, Alcindo? Mandou um vídeo sensacional, a turma fazendo uma gambiarra. O acesso à bodega foi franqueado, de um jeito ou de outro acontece, né?
1: Quem quer, dá um jeito.
0: Mas que barbaridade. Tudo de bom, meus queridos amigos, toda a turma lá da JTI. Também, eu quero mandar um alôzão ao Ivan e toda a turma lá da Boa Safra, são nossos parceiros do Arauto Vai de Carona, e tô sabendo todos os dias o pessoal está na companhia. Valeu, gente, obrigado pela audiência, um abençoado dia, uma ótima quinta-feira, tudo de bom. Nós precisamos ir pro intervalo e agora a mensagem é para você que sonha em estudar direito. Eu quero mandar um abração à turma do Dom Alberto, são assistidos pelo nosso colega Toninho Wojciechowski, e tem um recado muito especial aqui na programação da Arauto, porque o Dom Alberto preparou uma condição facilitada e eu quero que você preste atenção nesse recado aqui. Você que sonha em estudar direito, chegou a hora, chegou o momento. 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
6: Na região dos Vales, 13 graus.
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1: Senhoras e senhores, vamos para mais um bloco de sucessos. Ouça esse recado da Bob Pizza. 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
2: Que delícia.
1: 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Aqui na Arauto, nesta quinta-feira maravilhosa, 23 de julho de 2026. Alô, colonos e motoristas! Final de semana mais festejo!
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1: Plataforma de sorteios bombando, são dois presentes, né, Samara?
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1: Que maravilha! WhatsApp da Arauto disponível para o cadastro na plataforma e também para interação.
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0: Mensagem do dia, Soler, sua melhor escolha, da Floriano, bem no centro, MW Baterias. Oi, Jéssica. Oi, galera da MW, que bacana a nossa conversa ontem, Jéssica. Coisa boa, nossa conexão com a turma da MW Baterias, ali na Professora Vilhatk 68, é a pioneira em baterias em Santa Cruz do Sul. 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Amigos e amigas da Arauto. Todos nós, em algum momento, seremos mal compreendidos, contrariados ou tratados de uma forma que não merecemos. A grande pergunta não é o que o outro fará conosco, a grande pergunta é: o que sairá de nós quando isso acontecer? Há pessoas que, diante da grosseria, devolvem grosseria. Diante da inveja, devolvem inveja. Diante da ofensa, devolvem outra ofensa. Mas há quem escolha um caminho diferente. Que ninguém oferece aquilo que não possui. Quem carrega a paz, espalha a paz. Quem cultiva respeito, distribui respeito. Quem guarda amargura, acaba derramando amargura por onde passa. O comportamento do outro fala sobre o coração dele. A sua resposta fala sobre o seu. Não permita que a falta de educação de alguém mude a sua essência. Não entregue o controle das suas atitudes nas mãos de quem sequer conhece os teus valores. A grande sabedoria da força não está em revidar, está em permanecer fiel ao que existe de melhor dentro de você, mesmo quando o mundo, as circunstâncias, parecem convidar e estimular para o contrário. Que hoje e sempre você decida assim, ó, aconteça o que acontecer, que de você continue saindo bondade, virtude, serenidade. Afinal de contas, minha gente, cada pessoa oferece ao mundo exatamente aquilo que escolheu cultivar dentro de si. Instantes, esse conteúdo na palma da mão em portalarauto.com.br. Tem uma canção fantástica. O sol tá dando as caras, Samara. Nós estamos acolhendo um dia maravilhoso. Tem músicas atemporais e músicas que mexem com a gente. Essa aqui pode tocar sempre. É muito boa. Causa uma sensação gostosa. Especialmente pra você que tá cortando o tapetão nesse momento. Dá volume aí, curte, vai! Vamos lá, o dia vai ser maravilhoso com muitas vendas, seu Alex!

0: alegria, informação, Zé Neto e Cristiano. Eu vivi um momento tão legal aqui na recepção do Grupo Arauto agora. Veio o nosso ouvinte falando, vim pegar o meu presente aqui que eu ganhei da Arauto. E tô todas as manhãs acompanhando você, a Samara e o Daniel no final da tarde. E o sorrisão no rosto. 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Mas que beleza, hein?
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0: Daqui a pouquinho tem Lua Santana e a gente segue na nossa missão de lhe acompanhar. Cantando junto com você, ó.

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1: Eu sei que a Jaque tá ouvindo nesse momento, Jaque, muito legal a nossa conversa ontem, parabéns, guriazinha, patrimônio da Fubra, Jaque, restaurante pioneiro. Ontem fui almoçar lá, prestigiar, meu amigo Laurão Schwember, sabe ser boa essa comida do pioneiro. Encontrei lá também meu amigo Paulo Zocchi do Som Flashdance, grande Paulinho, um abraço, obrigado pela audiência todas as manhãs.
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1: Vamos lá pro show do intervalo para voltar em instantes com mais música boa.
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1: Esse é o Anderson e Melinha, a turma da Box Service, vamos que vamos. Agora o recado da turma do Agenciador, chegou a hora, vamos Samara.
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1: Que maravilha! 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
1: 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Você pode chegar em uma das unidades, tanto em Veracruz, Santa Cruz, tem cuca quentinha a todo momento. E na plataforma de sorteios, o ouvinte da Arauto pode se dar bem e ganhar o Vale Cucas. 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
1: Uou!

0: Aqui pensando, vem a informação e as ofertas de hoje do Dupont vão auxiliar a galera na dinâmica. Só vou dar um spoiler aqui. 26 para as 9.
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2: Hemovida de Santa Cruz pede doações dos tipos sanguíneos O negativo e O positivo. O estoque destes tipos está em alerta desde o início do mês. Para doar no banco de sangue, é necessário realizar agendamento pelo 51-356-2103. O Hemovida está localizado junto às dependências do Hospital Santa Cruz, na rua Fernando Abbott. E Lago Dourado tem acesso temporariamente fechado. A Prefeitura de Santa Cruz fechou por conta da água que invadiu as pistas de caminhada e ciclismo. Assim que a situação estiver normalizada, novas informações vão ser divulgadas.
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2: Tá aí os sinais, ó. Você não queria sinais, pronto. Agora você vai pagar e vai pagar com um desconto o churrasco pro seu amigo.
0: Que maravilha, turma do Mercado Dupont colando com a gente.

0: se ninguém te disse isso hoje, nos últimos dias, deixa eu aproveitar que é grande audiência da Arauto e te lembrar que você do outro lado do rádio, isso que é o mágico do rádio, uma comunicação com tantas pessoas, mas ao mesmo tempo singular. Eu quero falar com o teu coração. Tu já superou dias tão difíceis, né? Guerreiro, guerreira que me acompanha, não só aqui de Santa Cruz, Vera Cruz, toda a região. Deixa eu falar contigo que tá aí um pouco desanimado. Tanta coisa tu já superou, tu já venceu. E eu vou falar uma coisa muito justa e verdadeira pra vocês. A vida não é fácil. Ela não prometeu que seria fácil. Ela tem dias que são mais leves, ó, hoje com isso só precisamos de um dia um pouquinho mais leve, dias mais pesados, tem vitórias, tem recomeços, tem o sorriso, mas também tem as lágrimas, mas nenhuma dessas fases, elas vão definir a tua persona, elas fazem parte do caminho, a vida é assim, gente. Talvez tenha alguém que hoje manhã despertou um pouquinho mais cansado, desanimado, chegou até a perguntar se a vida valia a pena. Vale? Vale? E tá tudo bem a gente sentir isso. Isso é do jogo. Agora, o que não pode e você não pode de maneira alguma permitir é parar. Às vezes por coisa pouca. Tem que seguir em frente. Que você, a partir desse comentário aqui da Rádio Arauto, encontre, dá os teus pulos aí, guerreiro. O que precisa ser feito? Coragem, bora fazer acontecer, porque o dia tá começando. Agora, Samara, eu sempre falo, é preciso decidir, é preciso querer, não vai cair do céu. O Alá, o papai do céu, o Deus, não vai fazer por você. Bora, tem obstáculo, vai ter crítica, tem gente que vai achar que tá forçando a barra. Tá tudo certo. Vai no teu íntimo ali e faz acontecer, guerreiro. Promete isso? Não precisa prometer aqui pro Negrinho, pra Samara. Promete pra você, tá bom? A gente tá junto contigo. Bora!
1: Não é permitido desistir. Bora!
0: Bora!
1: Uma excelente quinta-feira pra todo mundo. Solzão maravilhoso. A gente nem tava com tanta expectativa assim. Achou que talvez o sol fosse demorar um pouquinho mais pra vir, mas não. Um diazão lindo pra você aproveitar pra trabalhar, pra cumprir com as suas demandas, sim, também faz parte. E depois, ser muito feliz também.
0: É, que dia hoje pra fazer uma boia forte ao meio-dia também, né?
1: Nossa!
0: A gente parece que só atribui a comida, mas é uma das coisas boas, né?
1: É que no inverno, ó, Mike, eu vou justificar, tá? A gente sente mais fome no inverno.
0: Ah, tá explicado.
1: Porque a gente queima mais calorias. Então, com 13 graus, eu acho que pode ser no almoço essa boia forte.
0: É galinhada, carreteiro, massa, puteiro, vaca atolada, etc e tal.
1: É
0: meu
1: tudo que
0: Deus
1: a gente pensa no inverno.
0: Meu Deus do céu.
1: No
0: nossa.
1: Verão você passa o dia comendo pouca coisa, chega em casa e pensa, nossa, nem tô com fome, vou fazer um mate, tá ótimo. No inverno você não come a parede, porque não dá.
0: Outra coisa que tá bacana pra fazer hoje, vamos pra uma linha mais leve então.
1: Ah.
0: Com esse solzinho, degustar uma bergamota.
1: Ah, uma lagarteada eu vou deixar passar. A turma gosta de uma lagarteada, né?
0: É.
1: Hoje vai dar pra lagartear, depois de tanto tempo. Acho que as bergamotas estavam apodrecendo com tanta umidade.
0: Samara, já estamos indo pro último intervalo. Alguns abraços apenas, algumas saudações.
1: Vamos para os abraços. Maria da Silveira tá na audiência, mandando um registro aqui, ó, pro Luiz e pra Aline. Ô Maria, um grande beijo, obrigada pela companhia. Também todas as manhãs junto com a gente, a Mariane, final do telefone 1563. Oi, Mariane, bom dia. Bom dia também para a Eliana Miller, a Eliana sempre junto com a gente. Antes a gente mandava um abraço no outro bloco para a Maria e para o Fernando. O Fernando é o pai, a Maria estava indo para a escola e a gente mencionou o nome dela aqui no ar. E aí o papai fez um registro maravilhoso pra gente, dizendo que o rádio deixa emoções inimagináveis. Que a Maria, com 6 anos, fez a primeira vez hoje a participação dela ao vivo na rádio. E aí, sabe o que aconteceu? Ela ficou muito entusiasmada. Vai ser a notícia do dia na escola, disse o pai.
0: Ah, que maravilha!
1: E de que a gente não tem nem noção de como ela ficou feliz em escutar o nome dela na rádio do carro.
0: Ganhamos amanhã. Ganhamos amanhã. Muito legal. Obrigado por esse feedback aí. Show de bola!
1: Um grande abraço pro Fernando, que fez o registro pra gente, que colocou aqui que a Maria ficou muito feliz e a gente fica ainda mais feliz por ela ter gostado do abraço que a gente mandou antes.
0: Ô, Samara, eu proponho que você vá respondendo fora do ar. A gente vai colocar no ar a chamada do Júlio da Casa Mais Quente. Está se avizinhando a sexta-feira. Tem mais um sorteio com a turma da Quero Quero. E depois já vamos pro show do intervalo. Bora!
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0: 14 para as 9, Arauto.
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4: Na região dos Vales, 13 graus.
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1: Grande abraço ao Wellington da assessoria de imprensa, sempre acompanhando também aqui a Rádio Arauto e mais uma vez saudação prefeito Gilson, vice Ângelo, município de Veracruz com a gente aqui na Arauto, na mensagem aos colonos e motoristas.
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1: Se tem um cara que gosta de falar de carros aqui na Arauto, é o Daniel Schwember. Ou melhor, eu vou reconstruir. Ele e o Eduardo Glass, porque os dois são chonados em carro, né? Mas quem está com a gente agora é o Daniel, já pede passagem. Daniel, vamos que vamos, qual é a dica?
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1: Feito, valeu, Daniel. Bora assinar mais um bloco de sucessos. 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
0: Presentes todos os dias e a todo momento. E esse momento chegou. São dois belos presentes hoje. O Vale Cucas da Rock Show e um vale compras de R$100 para degustar o salmão da peixaria da Losto. Que preciosidade, Samara!
3: Sim, e dois ganhadores vão ser revelados agora. Primeiro do dia da Cuca, foi ela, a Loelane Rick.
0: Ó, Santa Cruz, Vera Cruz, as unidades da Vera... da Vera Cruz. Da Rock Show! Saindo cucas quentinhas a todo momento. Fui dar um oi aqui pro tio e perdi. Se perdimos, Samara.
3: Vamos agora para o Vale Compras de R$100 da Peixaria da Losto. Alô, Alexandre Einloff.
0: Parabéns! Show de bola, que tem uma excelente experiência. Nós voltamos amanhã, sexta-feira. Tô curioso pra saber se os churrascos que foram cobrados hoje aqui pela audiência vão se suceder nessa noite.
3: Queremos, e queremos registros que provem que isso aconteceu.
0: Com ou sem luvinha preta, hein?
3: Sem luvinha, por favor, né?
0: Feito! Foi muito bom! Gratidão pela sua audiência, pela sua acolhida. O Papai do Céu abençoe a sua jornada, viu? E nada de se entristecer por pouca coisa. Ser gigante, você consegue, bora!

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senhoras e senhores, muito bom dia. Está no ar mais uma edição do nosso Hoje é o Dia. No programa de hoje eu quero começar com as seguintes palavras. Hoje eu quero começar o programa com uma pergunta. Quantas oportunidades cabem dentro de um dia? Muita gente acorda olhando para os problemas, mas quem aprende a olhar para as possibilidades descobre que cada amanhecer é uma página em branco, pronta para receber uma nova história. E a verdade é simples: você não precisa mudar a sua vida inteira hoje, basta dar o próximo passo. Talvez você esteja enfrentando desafios, esperando uma resposta, buscando uma oportunidade ou tentando recomeçar. Então lembre-se, grandes conquistas raramente acontecem de uma vez. Elas são construídas com pequenas atitudes repetidas todos os dias. A persistência e a determinação fazem a diferença na jornada rumo aos nossos objetivos. Que nesta manhã você escolha acreditar mais em você, reclamar menos, agradecer mais e desistir menos. O dia pode não ser perfeito, mas ele é uma nova chance de fazer melhor do que ontem. Então, aumenta o volume, abra o coração e venha com a gente. Está começando mais uma manhã de energia positiva, boas músicas e inspiração aqui na Arauto FM. Porque a vida acontece agora. E o melhor momento para recomeçar é sempre hoje. Excelente manhã, meus amigos. Eu sou Alisson Fernandes, o teu amigão, e te faço companhia por aqui nas ondas da 95,7. 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No programa de hoje eu quero instigar a nossa audiência a contar para mim qual foi o seu primeiro emprego. Qual foi o seu primeiro emprego? E você lembra do seu primeiro salário? Conta pra mim aí, qual foi o seu primeiro emprego e qual foi o seu primeiro salário? Bom dia, Kleber e Cauã, mil adjetivos, 9:16. Excelente manhã.

0: Informação Menos é Mais com o Simone Mendes, P do Pecado, aqui na programação do nosso Hoje é o Dia. No programa de hoje eu quero saber qual foi o seu primeiro emprego. E você lembra do seu primeiro salário? Bora participar comigo, hein, turma? Eu quero saber aí tudo, tudo, tudo. Conta pra mim. Bom dia, bom dia, bom dia, bom dia. Bom dia, Alisson. Aqui é a Lisiane de Encruzilhada. Meu primeiro emprego foi no caixa de supermercado na Rede Super, no ano de 2006. O salário não me lembro o valor, mas era um bom salário e as horas extras também pagas. Bons tempos. Era uma turma muito boa de trabalhar. Hoje não existe mais a Rede Super em minha cidade. Valeu, Lisiane. Grande abraço para você. Obrigado pelo carinho. Bom dia, amigo. Liane Scheninger Crote, do bairro Halber. Meu primeiro emprego foi fotógrafa, mas o salário não me lembro. Abraços. Isso foi no ano de 1998. Bom dia, Alisson. Trabalhei muito na lavoura e também cuidei de criança e também de doméstica. Eu era muito nova, quase uma criança, então não lembro do valor. Sua Roseli Gomes, de Vera Cruz, na audiência. Bom dia, Alisson. Aqui é a Shirley. Meu primeiro emprego foi uma lotérica. Somando por uns 10 anos do total, trabalhei em lotéricas. Boas lembranças e amizades que trago até hoje. Ótimo dia a todos. Por aqui, Chime em mãos. Abração. Valeu, minha queridona. Shirley Silva, da audiência com a gente. Bom dia, Arauto. Cissa da Rosa na audiência com a gente, curtindo aí a programação. Bom dia, Milton Dalferte. Meu primeiro emprego de carteira assinada foi como aluno aprendiz do Senai, através da Máquinas Schreiner. Ficava ali na Borges de Medeiros, na quadra acima do Minte. Estou escutando o Arauto através da web rádio. Estou em Andaraí, na Bahia, na Chapada Diamantina. Milton Dalferte, do bairro São João, na audiência com a gente. Que maravilha. Um abraço pra você aí, queridão. Tudo de bom.
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2: 9:29, Arauto.
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2: Na região dos Vales, 14 graus.

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0: Minuto, alegria, informação, Vitor Clay cantando pra gente aqui na programação do nosso Hoje é o Dia. 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
3: Na região dos Vales, 14 graus.
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0: Panda, eu te seguro. E o Panda vem aí, hein? 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

Volto, alegria, informação, ferrugem com um sorriso maroto. Apaguei pra todos aqui na programação do nosso Hoje é o Dia. Fechamos a primeira hora do nosso programa, turma. Vem aí o show do intervalo. Já já tem mais uma edição do nosso Arauto Toca Mais. São 6 músicas sem intervalos comerciais pra você apreciar sem moderação.

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10h23, a temperatura em Santa Cruz e região está em 15 graus. Direto do portal Arautos, destaques e notícias. Lago Dourado tem acesso liberado em Santa Cruz. A população já pode utilizar o espaço, incluindo as pistas destinadas à caminhada e ao ciclismo. O local estava temporariamente fechado devido à invasão de água nas pistas, situação provocada pelas chuvas dos últimos dias. A medida havia sido adotada para garantir a segurança dos frequentadores. Cooperativas da região recebem recursos da Consulta Popular 2023-2024. Ao todo, 6 associações de alimentos no Vale do Rio Pardo foram contempladas com recursos, num total de R$ 423.809. Foram beneficiadas a Cooper Santa, Ecovale, Cooper Vesc, Cooper Falaf e Copas Vale, e também a Coprava. Cada uma recebeu R$ 70.000. Santa Cruz registra uma das menores taxas de mortes violentas entre grandes cidades brasileiras. No levantamento, o município ocupa uma posição no ranking nacional com uma taxa de 10,1 mortes violentas internacionais por 100 mil habitantes. O índice é inferior ao registrado em cidades como Porto Alegre, Santa Maria, Passo Fundo, Rio Grande e Erechim. Os dados são do Anuário Brasileiro de Segurança Pública 2026. 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
0: Hora de conhecer agora seis músicas do nosso Arauto Toca Mais. Música 1, Danilo e Davi, Paga, Paga, Paga. Música 2, Matheus e Cauã com Ana Castela e Ilusão de Ótica. Música 3, Traia Véia, Lembrança Boa. Música 4, Maiara e Maraíza, Culpa é Nossa. Música 5, Pixote, Primeira Noite. E música 6, Lua Santana com Léo Foguete, Dona.
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3: Eu acho que você tem que mandar aquela mensagem. Mas manda o que tá no seu coração. Porque se fosse eu falaria mais ou menos assim.

0: informação, Luan Santana com Léo Foguete, dona, aqui na programação do nosso. Hoje é o dia. Você conferiu mais uma edição do nosso Arauto Toca Mais. Olha a galera participando com a gente aqui, mandando o seu recado. Deixa eu mandar os abraços aqui para nossa audiência. Bom dia, amigo Alisson Fernandes, Orlandina, audiência com a gente. Oi, Alisson, sou a Silvana Rosa do Centro. O ano era 2005. Comecei fazendo cadastro do Bolsa Família. Recebi, acho que uns R$180. Foi um dos dias mais felizes da minha vida. Finalmente eu tinha conseguido que alguém acreditasse que eu tinha condições de trabalhar. Abraços. Valeu, Silvana. No programa de hoje eu tô perguntando: qual foi o seu primeiro emprego? E você lembra do seu primeiro salário? Bom dia, me chamo Doris. E estamos na escuta aqui na loja Lula Magazine. Meu primeiro emprego de carteira foi com 16 anos no posto de gasolina Nevoeiro. Meu salário era R$195 e tinha ainda. Eu tinha que ajudar em casa com R$50 nas contas. Mas antes disso, com 11 anos, eu comecei a vender revista Hermes e Vitória. E junto lingerie, ganhava comissão e dava bom, hein? Dinheiro tinha valor naquela época. Me coloca nos sorteios aí. Valeu, Doris! Grande abraço pra você, obrigado pelo carinho. Quem mais aqui participando? Francisco Batista, também tá na audiência com a gente. Alô, Francisco! Bom dia! Gostaria de ouvir a música Porcelanato oferecida para minha colega de trabalho, a Cleidimira, que está de aniversário hoje. É a tia do Panda. Desde já agradeço. Mas, um abraço para vocês aí, obrigado pelo carinho. Bom dia, meu amigão. Meu primeiro emprego foi em 1975. Tirei curso do Senai e à tarde era estafeta, hoje chamado de contínuo. Salário era 3/4 do salário mínimo, pois era de menor. A empresa Enio Fará Construções de Redes Elétricas em Santa Cruz do Sul. Eu era novinho, eu tinha 15 aninhos, época boa. Abração a todos essa equipe de profissionais da Arauto, a melhor rádio do Vale do Rio Pardo. Valeu, seu Valmor. Aquele abraço, obrigado pela companhia.
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2: 23, aliás, 13 minutos para as 11, Arauto.
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2: Na região dos Vales, 14 graus.

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transformação, Alexandre Pires, Cici, fechando mais um bloco por aqui no nosso Hoje é o Dia. Galera participando com a gente, segue aí lá na plataforma de sorteios, tem muitos presentes pra você. Então, bora lá participar, hein, turma?

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voltou, alegria e informação, Bruno Mars, aqui na programação do nosso Hoje é o Dia. Bom demais ter você aqui participando e interagindo com a gente, hein, turma? Vamos aos abraços aqui da nossa audiência, galera participando comigo, mandando o seu recado, tô com recados atrasados aqui, hein? Bom dia, amado. Meu primeiro emprego foi nas confecções Lovasa. Beijão. É a minha amiga, a Suzana Freitas, na audiência com a gente. Valeu, Suzana. Um abraço. Bom dia pro Marcelinho de Barros Cassal. Meu primeiro emprego foi com 9 anos enchendo sacos de terra para fazer mudas para uma floricultura. Ganhava R$ 9 por tarde e um café. Mas que tal, hein, Marcelinho? Bom dia, Alisson. Meu primeiro emprego foi de empacotador no Zafari da Coronel Bordini, em Porto Alegre, com 16 anos de idade. O salário era em cruzeiro e não lembro quanto era. Faz tempo, foi em 1984. Mas a garoto, grande Bergamo, um abraço. Bom dia, Arauto. Sou Iracema Zimmer. Meu primeiro trabalho foi na Fuller. E lembro que comprei um freezer com meu primeiro salário de férias. Saudades desse tempo. Um abraço. Valeu, Iracema Zimmer. Grande abraço. Obrigado por compartilhar. Paulo Roberto, do Avenida. Primeiro emprego foi no ano de 1980, na Xalingua, aprendiz do Senai. Meio salário na época. O salário eu não lembro mais, mas o cachorro quente da lancheria do posto me lembro muito bem. Mas um abraço aí, obrigado pelo carinho e sintonia. Quem mais está participando aqui, ó? Bom dia. Gostaria de ouvir Loirona do Sul, Super Banda Chopão, Vianney Vila. É o Vianney Vila na audiência. Bom dia, meu primeiro emprego era doméstica, ganhava R$ 175 e comprava muita coisa. Dinheiro tinha valor. Vera Rec, do Arroio Grande, na audiência com a gente. Valeu, Verinha!

0: 11:25 Arauto. 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
0: Na região dos vales, 16 graus.
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3: Valeu, Dalvan, grande abração aí para toda a turma do IMEC Supermercado.

voltou, alegria, informação, Zé Neto e Cristiano, fama de louco aqui na programação do nosso Hoje é o Dia. Vamos mandar uns abraços aqui pra nossa audiência, galera participando. Bom dia, meu primeiro emprego de carteira assinada foi em uma fábrica de calçados, Crisales, em Veracruz, tinha 17 anos e o salário era 81 centavos a hora. Sua Jocelaine Walter, de Quarta Linha Nova. Valeu, minha queridona, tudo de bom. Bom dia, meu primeiro emprego foi na Filler, em 1988. Eu tinha 17 anos. É a Egla Berté. Valeu, Egla, grande abraço pra você. Oi, Alisson, bom dia. Faz muito tempo o meu primeiro emprego. Trabalho desde sempre, mas com o salário foi no restaurante Renascer aqui em Pantano. Ganhava um salário mínimo. Toca uma música aí para eu ouvir, do Lua Santana, Regina Machado, de Pantano Grande. Alô, Regina! Um abraço para você, minha querida, tudo de bom. Bom dia! Lavando roupas e curtindo Arauto, sempre, sempre. Bom dia, Arauto! Quem tá participando aqui comigo também é a Laudecir. Oi, Laudecir, grande abraço para você. Andriele Miller tá na audiência com a gente. Alô, Andriele, um abraço. O nosso amigão aqui também, o André Henrique, tá na audiência com a gente. Valeu, André, grande abraço. Bom dia, bom dia, bom dia. Meu nome é Inge, aqui da Santa Estação. Nossa, meu primeiro emprego foi vendedora, ganhando R$232. O ano era 2009. Foi traumatizante e humilhante. Jurei nunca mais ir trabalhar com vendas. Mas como o mundo dá voltas, hoje eu tenho a minha própria loja e trabalho para mim mesma. Com vendas. Olha aí. É o mundo dá voltas mesmo, né? Um abraço, minha querida. Tudo de bom. Valeu a sintonia aí. Tamo junto.

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0: Na região dos vales, 16 graus.
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0: Muito bem, senhoras e senhores, tá na hora de sabermos quem tá se dando bem, faturando os presentes aqui da sua Arauto. Pra você que participou lá na nossa plataforma de sorteios, agora chegou aquele momento que você adora, que é o momento de você aí, né, ganhar o seu presente, você aí que sempre participa com a gente. Muito bem, vamos lá, senhoras e senhores, atenção, atenção, atenção, quem tá faturando? 2 unidades de PEC de Corona da Estação Bebidas. Quem tá se dando bem é você, Márcio da Veiga, ganhou! Parabéns! Quem tá faturando pizza da Dodos é você, Antônio Vicente da Costa Neto, ganhou! Parabéns! Café Colonial da Padaria Brit, quem se deu bem foi você, Joana Tainara Cardoso, ganhou! E o cartão presente de R$70 do Forte Atacadista, quem se deu bem foi você, Fernanda Luiza de Freitas, ganhou! Parabéns, parabéns, parabéns a todos os sortudos. Fechamos, turma! Mais uma edição do nosso Hoje é Dia, muito obrigado pelo carinho e sintonia. Na sequência, Lucas Batista e o Arauto Repórter Unis, que eu tô de volta daqui a pouquinho.

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ambulatoriais da atenção básica do SUS a partir de agosto. Santa Cruz estuda fechamento da lateral no Trevo do Bom Jesus para evitar descarte de lixo. Professor que estuda os leitos dos rios pós-enchente diz que a ação mais simples é cercar áreas de preservação permanente. E em destaque na área da segurança pública, casal é preso com cocaína e também maconha em Santa Cruz. O Arauto Repórter Unisque está começando.

0: Meio-dia, 7 minutos. Hospital Ana Neri anuncia suspensão de exames laboratoriais da atenção básica do SUS a partir do próximo mês. A instituição informou que a medida passa a valer em 1º de agosto. Quem explica é Jonathan Castro.
1: O grupo hospitalar Ana Neri informou por meio de nota oficial que irá suspender a partir de 1º de agosto os atendimentos de exames laboratoriais solicitados pela atenção básica do Sistema Único de Saúde, o SUS, em Santa Cruz do Sul. Conforme a instituição, a decisão foi tomada em razão dos altos custos para a realização dos exames, que vinham sendo executados de forma colaborativa e complementar aos pacientes da rede pública. O hospital afirma ainda que atinge de forma recorrente o número de exames previstos em contrato, priorizando o atendimento integral aos pacientes oncológicos. Na nota, o grupo hospitalar Ana Neri ressalta que a suspensão é pontual e não interfere no atendimento aos pacientes do Centro de Oncologia Ana Neri, que continuarão recebendo assistência normalmente. Também seguem funcionando sem alterações os demais serviços administrados pela instituição, como a Casa de Saúde Inês Irene de Moraes, o Hospitalzinho, a UPA Esmeralda, o Pronto Atendimento Central e o SEMAI. O hospital também buscou tranquilizar a população ao informar que a Secretaria Municipal de Saúde mantém contrato com uma ampla rede de laboratórios em Santa Cruz, o que, segundo a instituição, garante a continuidade da realização dos exames para usuários da rede pública.
0: 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Santa Cruz estuda fechamento da lateral no Trevo do Bom Jesus para evitar descarte de lixo. O secretário de Serviços Públicos salienta que o problema é cultural. Detalhes com Nicolas Silva.
2: É o que anunciou o secretário de Serviços Públicos em Santa Cruz, Edson Kern, ao refletir sobre a realização de mutirões em bairros e pontos estratégicos do município. O titular da pasta citou o trabalho que envolve poda, manutenção e recolhimento de lixo em 14 bairros, além da limpeza rotineira.
3: Além disso, a gente faz aquele trabalho da limpeza rotineira, que são os pontos críticos de Santa Cruz, que é o Trevo do Bom Jesus, que na direção à Vera Cruz a gente fez um trabalho muito forte lá, limpou bem, né? Agora estamos aí vendo a possibilidade de fazer um fechamento daquilo lá para não terem acesso, né?
2: Outro ponto crítico é o segundo acesso ao parque de eventos, assim como no bairro Schultz, próximo da Avan, e no Várzea, tradicional local de alagamentos.
3: Mas realmente a gente está enxugando gelo, mas é uma questão cultural enraizada.
2: Edson Kern acrescenta que muitos pagam para recolher lixo na frente de casa ou do pátio, mas sem se importar para onde é depositado. Ele questiona que cultura é essa que descarta lixo e resto de móveis na praça do bairro, em áreas públicas, e que logo mais pode ocasionar problemas aos próprios moradores, como os alagamentos. Por isso, o gestor defende a realização de campanhas educativas e aumento de fiscalização e monitoramento, como já acontece no bairro Bom Jesus, em que câmeras flagraram o descarte irregular, o que já gerou multa.
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0: neste momento no centro de Santa Cruz do Sul. É hora da previsão do tempo com Rafael Cunha. Muito boa tarde, Rafael.
1: Muito boa tarde a todos que nos acompanham. A tendência para hoje é de máxima de 19 graus na região. O dia começou ensolarado, mas a madrugada teve chuva em alguns pontos da região. Para amanhã, a tendência é muito semelhante, sol entre nuvens. Temperatura varia amanhã entre 12 e 21 graus. No sábado, o sol ganha mais força e a temperatura varia entre 10 e 23 graus. Com as informações do tempo, Rafael Cunha.
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0: Meio-dia e 12, 16 graus é a temperatura. 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Professor que estuda os leitos dos rios pós-enchente diz que a ação mais simples é cercar áreas de preservação permanente. Bruno Deprá analisa reflexos após evento extremo de 2024. Os detalhes com Bianca da Silva.
3: A enchente de 2024 mostrou uma série de reflexos ambientais e que podem interferir em novos eventos climáticos extremos, cada vez com mais recorrência daqui para frente. Bruno Deprá, professor especialista em geoprocessamento e mudanças climáticas, falou do doutorado que monitora os leitos do rio pós-enchentes de 2024. Além das mudanças naturais dos rios com o passar dos tempos, existe aquela feita pelas mãos do homem que acelera o processo. Em uma viagem à Europa, o professor acessou uma tecnologia via satélite para observar a diferença de topografia dos rios, do leito do rio e o quanto esse rio vai mudar para extravasar, ou seja, para chegar à inundação na enchente. Ao analisar a bacia hidrográfica do Rio Pardo, Deprá explica que já existia déficit na área de preservação permanente.
4: Historicamente, nós já vínhamos com déficit de área de preservação permanente, ou seja, aquele corredor que fica perto dos taludes do rio, né? Corre junto com os rios, mais de 30 metros, 50 metros, 100 metros, dependendo da largura do rio. A gente já vinha com esse déficit, né? Já essa floresta já não existia.
3: Para ele, a dica primeira seria apostar no isolamento da área. Apesar de haver uma melhora, a regeneração é lenta. Com as inundações de 2024 nunca antes vistas no Rio Grande do Sul, a pouca floresta que tinha acabou sendo levada, porque havia poucas árvores para suportar a carga, analisa o professor.
0: Muito obrigado, Bianca da Silva. E com esse destaque, encerramos o primeiro bloco do Arauto Repórter Unisque. 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Dentro de instantes, você confere. Santa Cruz registra uma das menores taxas de mortes violentas entre grandes cidades brasileiras. Em destaque do esporte, hoje à noite, o Grêmio enfrenta o Bolívar. Já voltamos.
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0: Meio-dia, 15 minutos. 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

nota de falecimento e convite para sepultamento por intermédio da funerária Raumenschlager de Veracruz. Esposo, Floriano Kunzler Neto, in memoriam. Filhas, Marta Cristina Kunzler e esposo Vilney Duarte. Márcia Regina Kunzler e esposo Roberto Freitas. Netos, Jéssica Inês Kunzler Kist e esposo Fernando. Anthony Kunzler Duarte, Milena Eduarda Freitas e demais familiares e amigos de Renilda Maria Kunzler. Participam com um grande pesar o seu falecimento e convidam as pessoas de suas relações e amizades para acompanhar os atos de encomendação e sepultamento da sempre lembrada mãe, sogra, avó, irmã, cunhada e tia, Renilda Maria Kunzler, falecida nesta quinta-feira no Hospital Veracruz aos 82 anos. O velório ocorre na Capela Raumenschlager, no centro de Veracruz, e a cerimônia de encomendação e despedida ocorre hoje às 16h30, logo após sepultamento no cemitério católico centro de Veracruz. Por intermédio da funerária Raumenschlager de Veracruz, noticiamos o falecimento de Renilda Maria Kunzler.

0: 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Meio-dia, 21 minutos. 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Estamos de volta para o segundo bloco do Arauto Repórter Unisque. Temperatura em Veracruz, Santa Cruz do Sul e em toda a região do Vale do Rio Pardo na casa dos 16 graus. Santa Cruz registra uma das menores taxas de mortes violentas entre grandes cidades brasileiras. O município ocupa a posição 220 na colocação em ranking com 294 cidades com mais de 100 mil habitantes. Os detalhes com Samara Santos.
1: Santa Cruz do Sul aparece entre os municípios brasileiros com menor taxa de mortes violentas intencionais entre as cidades com mais de 100 mil habitantes. Os dados são do Anuário Brasileiro de Segurança Pública 2026, divulgado nesta quinta-feira pelo Fórum Brasileiro de Segurança Pública. No levantamento, o município ocupa a 220ª posição no ranking nacional, com uma taxa de 10,1 mortes violentas intencionais por 100 mil habitantes. O índice é inferior ao registrado em cidades gaúchas, como Porto Alegre, 14,8, Santa Maria, 13,5, Passo Fundo, 18,6, Rio Grande, 12,1 e Erechim, com 11,9. O anuário reúne indicadores de homicídios dolosos, latrocínios, lesões corporais seguidas de morte e mortes decorrentes de intervenção policial. Quanto menor a posição no ranking, menor é a taxa de mortes violentas. Na outra ponta da lista, as 10 cidades com maiores taxas de mortes violentas do país estão concentradas no Nordeste. Maranguape, no Ceará, lidera o ranking com 100,3 mortes violentas por 100 mil habitantes, seguida por Eunápolis, Bahia, Maracanaú, Ceará, Porto Seguro e Simões Filho, na Bahia.
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0: Meio-dia e 23, hora das informações da segurança pública aqui no Arauto Repórter Unisque. Hora de movimentar a reportagem. Casal é preso com cocaína e maconha em Santa Cruz. Quem conversa conosco agora é Cristiano Silva. De onde você fala, Cristiano?
3: Eu falo aqui da Delegacia de Polícia de Pronto Atendimento, onde estamos acompanhando uma ação, o final de uma ação da Força Tática da Brigada Militar, uma prisão em flagrante de um casal, uma mulher de 27 anos e um homem de 20 anos, uma prisão em flagrante ali no bairro Bom Jesus. Uma ação deflagrada nas imediações da boca de tráfico do Xambu, ali na rua Avelino do Santo, ponto conflagrado pelo tráfico de drogas. Os policiais da Força Tática, eles realizavam ali um patrulhamento na região do bairro Bom Jesus e acabaram flagrando um indivíduo ali com um estojo e em atitude suspeita. Ele acabou então, ao perceber a aproximação da viatura, ele acabou jogando para dentro de um imóvel este estojo, então, e a sua companheira acabou escondendo esta droga. Claro, a equipe, percebendo a situação suspeita, acabou iniciando as buscas ali, acabou detendo primeiro o rapaz que estava na rua e depois, na sequência do flagrante, a mulher já dentro do imóvel, e na sequência uma grande quantidade de drogas foi apreendida ali então dentro desse estojo, uma grande quantidade de cocaína, bastante muitas porções de cocaína e também uma grande quantidade de maconha, e esta uma quantidades maiores, porções maiores de maconha, maiores do que a gente está acostumado a ver. Normalmente são porções bem pequenas da droga vendidas, né, aos usuários. Estas algumas porções um pouco maiores. Na sequência em Portal Arauto, também nas redes sociais do Portal Arauto, o pessoal vai poder ver as imagens, né, desta desta apreensão importante, então. Uma grande quantidade de drogas apreendida, um casal preso, ação, então, da Força Tática, né, da Brigada Militar, hoje pela manhã, um casal preso no Bom Jesus. Essas são as informações aqui da delegacia. Na sequência, o delegado vai analisar a possibilidade do flagrante, a possibilidade é grande, né? A materialidade está bem clara aqui do comércio de entorpecentes, também não é pouca quantidade para eventualmente entrar numa condição de posse de entorpecentes. Ali ficou clara a evidência do tráfico, né? E agora o delegado da Polícia Civil vai analisar aqui na sequência. Os dois devem então serem conduzidos ao sistema prisional.
0: Muito obrigado. Esse é o jornalista Cristiano Silva. Destaques da polícia aqui no Arauto Repórter Uniski. Informação divulgada há poucos instantes, um homem foi encontrado morto dentro de um apartamento no bairro Bonfim, em Santa Cruz. A ocorrência foi registrada por volta das 11 horas da manhã de hoje. A Brigada Militar e o SAMU foram acionados. O cadáver já estava em estado de decomposição. Conforme apurado pela reportagem do Grupo Arauto, vizinhos e colegas de trabalho do homem, que morava sozinho, não haviam recebido retornos de contato desde o último sábado, dia 18. O síndico do prédio foi chamado para verificar a situação e, após utilizar uma escada, uma funcionária da limpeza conseguiu enxergar o corpo caído dentro do apartamento. Por conta disso, a Brigada Militar foi acionada e abriu a porta, localizando o homem já sem vida. Não havia indícios iniciais de uma eventual causa da morte, que deve ser apontada apenas em exames periciais. O caso foi registrado e vai ser apurado. O nome do homem foi mantido em sigilo pelas autoridades policiais. Informação divulgada há poucos instantes, corpo em decomposição é localizado dentro de apartamento no bairro Bonfim, em Santa Cruz do Sul. Agora é meio-dia, 27 minutos, hora das informações do esporte. 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Hoje à noite o Grêmio enfrenta o Bolívar e o Internacional perdeu para o Cruzeiro por 2-1. Quem comenta o esporte é Luciano Almeida. Olá, Luciano.
4: Olá, amigos. Olá, ouvintes. Na sua volta ao Campeonato Brasileiro, o Inter perdeu em casa para o Cruzeiro por 2-1. Um resultado que tem protagonista e autor intelectual, o técnico Paulo Pezzolano, que, contrariando o que o primeiro semestre mostrou e tudo que tanto se falou ao longo da semana, escalou um Inter desequilibrado, descuidado defensivamente, com a pretensão de propor o jogo e de chegar com força à frente, mas deixando muitos espaços às costas da sua defesa. Essa escalação extravagante, no mínimo, tinha três zagueiros, o Félix Torres, o Mercado e o estreante Maripan. O Félix Torres, ao longo de todo o primeiro tempo, e até em parte do segundo, foi mais lateral do que zagueiro. Numa segunda linha, o Vitinho pelo lado direito, o Bruno Gomes e o Vidiaga centralizados, o Luiz Felipe, uma surpresa, na lateral esquerda. E aí, três jogadores de frente, o Carboneiro, fazendo as vezes de um meia, o Bernabé pelo lado esquerdo e o Alejandro na frente. Jogando assim, o Inter se jogou à frente e com um minuto de jogo já tinha duas finalizações. Inevitavelmente, chegou à frente e ameaçou o Cruzeiro mais de uma vez. O problema é que uma defesa desprotegida e um time com linha muito alta oferece o contra-ataque. E exatamente assim, o Cruzeiro construiu a sua vitória. Com muitos espaços, especialmente pelo lado esquerdo defensivo do Inter. Aliás, um sistema defensivo todo muito atrapalhado, muito afoito e desorganizado. Mas também no processo de construção, teve muita vontade e muito ímpeto, mas pouca qualidade. E nas chances que criou, porque é verdade, criou, ficou claro que a ineficiência ofensiva é, e talvez siga sendo, um problema muito grave. O fato que fica é, o Inter se assanhou. Como já se assanhara em casa, por exemplo, contra o Mirassol, e voltou a perder. Não tem time para ser protagonista de jogo. Já tinha aprendido, mas parece ter esquecido. E talvez a derrota de ontem relembre. A nota triste da noite foi uma entrada muito violenta, imprudente do Vitor Gabriel no Gabriel Peck do Cruzeiro. Uma expulsão direta e o jogador cruzeirense saindo do campo com uma suspeita de fratura. E hoje à noite, na Bolívia, o Grêmio enfrenta o Bolívar com altitude, com um time sem confiança, com muitas dúvidas na escalação e sem a presença do técnico Luiz Castro, que por questões médicas não vai subir a montanha. O lado esquerdo da zaga, que pode ter Kahneman ou Wagner Leonardo. A lateral esquerda, que deveria ter o Pedro Gabriel, mas que ainda pode ter o Caio Paulista. O meio campo, em que aparentemente o Dodi, o Vidiasante, o Nardoni, até o Léo Pérez disputam as duas posições de abertura, são dúvidas muito certas para a escalação. O Amuzu e o Carlos Vinícius estão fora para as prováveis entradas do Enamorado e do Bright White. É um Grêmio incerto, sem uma formação definida e cujo desempenho desperta muita desconfiança. É o que espera o torcedor em noite de Sul-Americana. Até a próxima.
0: Até a próxima, Luciano Almeida. Obrigado pelas informações. Com o esporte, encerramos esta edição do Arauto Repórter Unisque. 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Dentro de instantes, aqui na 95,7, tem o Arauto Vai de Carona. O Arauto Repórter Unisque volta amanhã ao meio-dia.
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0: senhoras e senhores, está no ar mais uma edição do nosso Vai de Carona, nesta quinta-feira, dia 23 de julho. E aí, tudo bem com você? Tudo certo? Numa boa? Pra você que tá em casa, pra você que tá no seu trabalho, pra você que tá nos levando no carro, no busão, no caminhão, muito boa tarde pra você. Boa tarde pra nobre colega Samara Santos. Tudo bem por aí, Samara?
1: Boa tarde, Alisson. Tudo bem. 17 graus de temperatura, tá bom, né? O sol vem, se esconde.
0: Quer dizer, o sol não quer ficar com nós hoje,
1: mas
0: né?
1: Mas tá tudo bem. A gente tava esperando até que ele nem viesse e ele já deu as caras logo cedo, então já está começando a secar um pouco, né? Tanta umidade e a gente tá com uma temperatura relativamente agradável.
0: Eu discordo de você. Como diria o Danúbio Azul, tá tudo bem que nada.
1: Por quê?
0: Há muita chuva.
1: Que é isso, gente?
0: Eu já disse, a gente tá criando aquela membrana no meio dos dedos, assim, igual o sapo tem, sabe? Pra se movimentar na água, virando anfíbio já de tanta chuva.
1: Não vai chegar a concluir essa sua mutação aí, não, tá? Fica tranquilo que a gente vai ter um pouco de tempo seco agora.
0: Samara Santos, conta pra gente o que nós teremos lá na plataforma de sorteios.
1: Pra você concorrer a partir de agora, tem par de almoços valendo do Bar do Raul e tem também a Júlio da Casa Mais Quente. Já que o Alisson tá reclamando da umidade aí, o pessoal não gosta de passar frio, então, tem aquecedores elétricos sendo sorteados toda sexta-feira na parceria Arauto e Lojas Quero Quero. E hoje, no Vai de Carona, nós temos par de almoços do Bar do Raul. Até o fim do programa, você tem que se candidatar lá, concorrer na plataforma de sorteios, porque ao final a gente revela o nome do ganhador ou da ganhadora de hoje.
0: Muito bem, agora que você já sabe o que nós teremos lá na nossa plataforma de sorteios, você sabe que dia é hoje, né, Samara Santos?
1: Dia de TBT?
0: Hoje é dia de TBT!
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0: Vamos lá então para mais uma edição do nosso TBT musical, a nossa batalha musical. Escolhi aqui duas duplas sertanejas, o Samara Santos. O ano era 2000 e alguma coisa.
1: Tá.
0: 2008. Não, acho que um pouco mais pra frente. 2008, 2009, 2010, por aí. Tá. Essas bandas aí de tempo. Hoje nós vamos com duas duplas sertanejas que fizeram maior sucesso e ainda fazem. Porque quando você vai numa balada, toca as músicas e a galera canta junto. Você tá preparado, Samara Santos?
1: Cintos colocados.
0: Vamos pra primeira dupla?
1: Bora.
0: Essa aqui, ó.

0: tô falando de Fernando e Sorocaba, nossa primeira dupla de hoje na disputa da batalha musical. Gosta, ama ou mais ou menos, ô Samara Santos?
1: Gosto. Gosta. Músicas boas, sertanejo, raiz,
0: é,
1: né?
0: Raiz. Atualiza pra gente aí o Fernando e Sorocaba. É o ano de maior sucesso dessas canções aí. O nome dessa é Tenso. Tem a Delegada também, que é muito famosa.
1: Eles estão em atividade desde 2004.
0: Sim, 2004, então, se lançou Fernando e Sorocaba. Bota a Delegada aí pra gente saber que ano estourou a Delegada.
1: Entre 2008 e 2013 foi o auge deles, tá?
0: É. Eu sou bom de memória. Você nasceu em 2003.
1: Isso.
0: Você tinha aí 5 anos de idade,
1: por
0: isso?
1: Aí.
0: 2008?
1: A Delegada foi lançada em 2009. Então eu tinha 6 anos.
0: Já tinha 6 anos. Né? Já sabia falar, já sabia cantar.
1: Sabia. E aprendi a falar pra nunca mais parar também.
0: Essa é a Delegada. Eu gosto dessa aqui também, ó. As Mina Pira. Olha, pra mim, foram os melhores anos da música sertaneja, foi esse período aí, entre 2005 a 2015. Foram 10 anos ali, de 2005 a 2015, pra mim foi o melhor, assim, ó, o melhor momento do cenário da música sertaneja.
1: Era música balada, né?
0: Não que nós não tenhamos músicas boas hoje, mas essas aqui, pra mim, tem o meu coração. E essa aqui, Samara?
1: Qual?
2: 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Ué, qual é que é?
0: Todo dia. E pra fechar o Fernando e Sorocaba, não poderia faltar essa aqui, ó.
1: Qual?
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0: Tô passando mal. E agora, quem será que vai disputar com o Fernando e Sorocaba a nossa batalha?
1: É dupla também.
0: Tem que ser uma dupla sertaneja de peso, né? Pra competir com o Fernando e Sorocaba.
1: Agora, se seu coração já está tomado, já vote em Fernando e Sorocaba. Mas se quer saber quem vai disputar, a gente vai descobrir agora.
0: Quem vai disputar? Quem vai vencer essa batalha? Você tá preparada pra pedrada, ô Samara Santos? Coloca o capacete aí que lá vem pedrada.
1: Então vai, bora, tô pronta.
0: Atenção, senhoras e senhores, disputando com Fernando e Sorocaba, uma das duplas mais queridas e de peso de todos os tempos. Aumenta o volume.
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0: César Menotti Fabiano. Você tem acompanhado o Instagram, Samara Santos?
1: Deles não.
0: É, então dá uma espiadinha no César Menotti Fabiano colocando o shape.
1: Ah, é? Tá vendo aí?
0: Então.
1: Estão deixando de ser de peso, então.
0: Não, continuam, porque eles cantam demais. César Menotti Fabiano disputando contra Fernando e Sorocaba. Ó, prepara aí pro refrão dessa.
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0: Todo mundo sabe.
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0: Você lembra que ano foi o leilão? Acho que foi 2012. Dá uma olhada aí.
1: Não sei que ano foi, vou precisar.
0: Será que foi mais cedo? Leilão César Menotti Fabiano.
1: 2009.
0: É, rapaz. Depois dessa teve essa aqui também deles, ó.
1: Menotti Fabiano, essa dupla começou mais cedo, tá, na disputa. Eles são desde 2001, estão desde 2001
0: 3
1: na atividade.
0: 3 anos antes do Fernando Sorocaba.
1: Isso.
0: Os Menotti, você é a ciumenta. E tem umas modinhas mais românticas.
1: Do tipo?
0: Dupla. Tipo essa aqui, ó. Que a galera canta junto também. Rapaz, que pedrada! Essa aqui o Eduardo Costa gravou também. Me apaixonei é o nome da canção. Só que o alcance vocal, meus amigos, do César Menotti e Fabiano.
1: Tem
0: rapaz,
1: que respeitar.
0: Aqui, ó, de respeito. E aí, preparados pra nossa votação de hoje? Manda aí no WhatsApp da Arauto.
1: 995-7022-00.
0: Bora participar então, envia sua mensagem aí pra gente. A gente quer saber quem vence a batalha musical de hoje. César Menotti e Fabiano. ou Fernando em Sorocaba? Manda pra gente aí, ó. Daqui a pouquinho, já vou adiantar. Daqui a pouquinho nós teremos entrevista. Tem um cara aqui no estúdio, já chegou, ele tá quietinho aqui, fazendo suspense. Daqui a pouquinho a gente vai conversar ao vivo com ele. Mas eu vou dizer, o cara tá estourado, a música dele já tá tocando na Arauto, vai tocar no final desse bloco musical aqui. Quem será o cantor? Quem será o cantor que tá aqui no estúdio ao vivo com a gente e vai dar entrevista aqui na Arauto no Vai de Carona?
1: Se você segue ele, vai acompanhar nas redes sociais.
0: Isso,
1: já.
0: Se você segue esse cantor, você já vai saber quem é. Tem algum palpite? Manda aí pra nós no WhatsApp quem é o cantor que tá aqui no estúdio e vai falar ao vivo, dar entrevista ao vivo aqui daqui a pouquinho no Vai de Carona. Bora lá, meus queridos. 13 minutos para uma. Boa tarde para você. Abrindo os trabalhos com os atuais.

0: informação, Cauê Brixner, só se quiser. Sim, senhoras e senhores. Pra quem arriscou o palpite, Cauê Brixner é o nosso entrevistado de hoje aqui no Vai de Carona. Samara Santos, vamos dar as boas-vindas, por favor. Eu deixo esse privilégio para você saudar primeiramente o nosso entrevistado de hoje, Samara.
1: Só posso dizer então que é uma honra te receber. Seja muito bem-vindo, Cauê Brixner.
2: Obrigado, obrigado, Samara. Obrigado, Alisson. Muito obrigado pelo convite. E bom dia para quem não almoçou ainda e
0: exatamente.
2: Boa tarde para quem já almoçou, né?
0: Ô, Cauê, a gente quer saber tudo dessa sua trajetória brilhante e que vem conquistando cada vez mais uma legião de fãs. Por onde você vai, com essa energia que você tem, com um repertório que bota todo mundo pra dançar e pra cantar.
2: Clima
0: não
2: nostálgico.
0: Só pra sacudir, mas pra cantar as letras das músicas que você faz no seu show. Nós estivemos juntos dias atrás em mais uma parceria da Arauto e da Heilig lá no quintal. Foi casa cheia mais uma vez. A gente fica muito feliz de receber você aqui no programa. Bem-vindo.
2: Cara, muito obrigado. Fico feliz demais pelas palavras e também pelo espaço. Muito obrigado, Arauto. E a gente, graças a Deus, a gente tá colhendo devagarinho, né? Os frutos de trabalho, a gente tá fazendo um trabalho muito bacana também na internet, no digital. E essas músicas que estavam rolando aí mais cedo aí, é o nosso clima do repertório, cara. A gente traz um clima nostálgico do nosso show, que é, eu brinco que é a melhor época da vida, que quem não viveu essa época não vive mais, né? Então, cara, o feedback desse nosso repertório aí é muito positivo. A galera lembra de momentos que não voltam mais, no tempo que todo mundo era feliz. Ninguém tinha intolerância à lactose nessa época, Alisson.
0: É verdade.
2: Não tinha Monjaro nessa época, não tinha WhatsApp nessa época, não tinha Spotify nessa época. Cara, então é uma época que a gente...
0: Agora, eu tenho que perguntar, ô Cauê, você tá falando nessa época, mas de que ano você é? Qual é o ano que você nasceu? Eu nasci em 1986.
2: Eu nasci em 96.
0: Então temos 10 anos de diferença aí, mas gostamos da mesma época musical.
2: Da mesma época. Eu tô falando de 2012, né? 2010, isso. 11, 12, na época que eu comecei a sair. Eu me recordo muito bem aí as noites de Santa Cruz do Sul nessa época aí. A gente saía com 30 pila no bolso. Voltava com 5, 10 e pronto na noite, né?
0: E fazia festa.
2: Graúda. Era um tempo muito bom, cara.
0: É verdade. Agora, Cauê, conta pra gente aí. Você tá com uma música nova agora,
2: música,
0: né?
2: Nova. Lançamos recentemente a música chamada Só Se Quiser, a música que tava rolando aí. E, cara, uma música muito facinha de decorar, uma música bem comercial. Inclusive, esses dias eu tava comentando aí, é o clima perfeito pra enviar essa música pro contatinho, viu? Porque o refrão dela, o que é o refrão dela? Aqui tem uns filmes, se quiser vir ver.
0: Faz aqui, no violão aí. Você aqui, tá com o violão na mão aí, faz um refrão pra galera.
2: Vamos fazer
0: aí,
2: refrão?
0: Cantar junto, vai.
2: Aqui tem uns filmes, se quiser vir ver.

0: Eita!
1: Nossa, bom demais.
2: Refrãozinho fácil, né?
0: A gente sempre fala letra chiclé, né?
2: Chiclezinho.
0: Que cola, que a galera canta junto.
1: Você
0: toca a primeira vez e já a galera sai cantando.
2: Essa música é do meu parceiro Guilherme Grins, grande compositor lá de Goiânia. A gente mantém contato aí diariamente, ele me manda várias guias. E quando ele me mandou essa, eu falei, velho, eu vou gravar agora essa música. Cara, às vezes tem músicas que bate assim, que é diferente, sabe? E aí já mandei pros guri da banda, os guri, cara, não, vamos gravar. Mas, cara, ela foi feita através da trend, né? Teve essa trend,
1: se quiser
2: vir ver, se quiser vir, só se quiser. Mas ela não remete só à trend, cara. Eu falo, ô Samara, a gente vai fazer uma janta aqui hoje, se vocês quiserem vir, entendeu? Então, cara, vou jogar um futebol lá, se tu quiser ir. Então, a gente fala no dia a dia isso.
0: É universal.
2: Então, ela colou bastante, cara. É muito fácil. A galera já tá cantando nos shows e tô muito feliz com os resultados.
0: Agora, o público solteiro, principalmente, amou essa música, né? Porque todo solteiro já teve um ex.
2: Já teve.
1: Todo casado também.
0: Ah, não vou entrar nesses detalhes. Vai que a Bia tá escutando o programa.
2: E aí, se toma uma coisinha junto com o celular. Cara, olha só.
0: Aí faz besteira, né?
2: Bebida e direção não combinam, né?
0: É.
2: Mas bebida e um celular com internet, rapaz do céu.
0: Ainda mais se tiver o contato do ex da agenda
2: Não deletou. Tem, o certo é excluir, né?
0: É, tem gente que só bloqueia, né? Mas daí pra desbloquear é mais fácil do que tu lembrar do número,
2: O caminho tu sabe pra desbloquear, né? É o mesmo pra bloquear, é pra desbloquear.
1: Oi, tudo bem?
2: Quanto tempo a gente não se fala, né?
0: Pois bem, e agora tu também... gravou, né? Posso chamar de DVD, que você gravou com várias músicas que estão lá no YouTube, né?
2: Isso. É um EP, né?
0: Um EP.
2: No passado, 2025, a gente regravou o projeto chamado Cauê no Vila. Foram 5 blocos de músicas que foram sucesso nessa época aí de 2010, 2012. Lelelê, Tá Combinado, Delegada, gravamos. Gravamos um bloquinho também da Tô Nem Aí, da Luca, Charlie Brown Jr., Já Sei Namorar, Já Sei Beijar de Língua. Essas músicas que foram sucesso naquela época e que talvez hoje às vezes não toca, mas no momento que a gente toca no show, todo mundo canta do início ao final. Então, como a gente traz esse clima nostálgico, falei, cara, por que a gente não grava um projeto assim? E agora, em 2026, no quintal da Heilig, lá na resenha do Cauê, nós regravamos mais 2 blocos que tá por lançar, junto com a nossa música nova, Só Se Quiser. Então, agora em breve, até fim do ano, nós temos mais 3 lançamentos.
0: E o teu show, ele tem essa levada sertaneja, com uma pegada assim, um tipo de vaneira também, né? Uma pegada mais dançante.
2: A gente dá uma misturada, cara.
0: Mas eu já assisti o teu show e entra de tudo, entra pagode, entra pop, entra até funk, né?
2: A gente traz tudo pra nossa linguagem, né? Mas a gente sempre preza, cara, pra assim, ó, música pra frente, entendeu? Que nem a gente toca ali, ó, Pá de Balão, O Sol Achando, Já Passou. Cara, essas músicas antigas que tem o BPM, a velocidade mais pra frente, tu sente uma energia diferente nas pessoas, entendeu? Porque hoje o sertanejo, ele tá lançando muita música, é mais calminha, é mais romântica, é mais devagarzinho.
0: Melódica,
2: então,
0: né?
2: Então, se tu tocar isso na noite, cara, o pessoal quer acelerar. Então, esse repertório nostálgico, as músicas, a grande maioria das músicas eram pra frente. Então, por isso que tá, graças a Deus, tá dando muito certo, cara.
0: E aí, soma a tua energia no palco, a tua presença de palco, que, né?
2: Não dá pra ficar parado,
0: né? É um dançarino no palco, ô Samara Santos.
1: Eu também já assisti ao Cauê e eu assisti a um show dele em Candelária, né? Antes da abertura do Dino Fonseca, lembra?
2: Oh, verdade, sim, lá na Espocande,
1: Uma presença de palco bem diferente.
2: Que legal.
1: Metas agora do Cauê, o que você tá planejando? Mais músicas, mais gravações,
2: sim,
1: ou
2: sim.
1: Vai trazer clipe? Não sei, o que você tem
2: A gente
1: futuro?
2: Não pode parar, a gente tem que estar sempre produzindo, né? A gente tá bem ativo no Instagram agora, na internet, acompanha o Alisson com os seus vídeos também na internet. E a gente tem mais 3 lançamentos pra fazer agora.
1: Ó, spoiler.
2: 2 blocos de

0: dela.
1: Olha aí.
0: Essa é composição nossa mesmo.
1: É, e onde é que a galera vai acompanhar o Cauê nos próximos dias?
0: Cara,
1: como é que tá a agenda, tá?
0: Agora sexta-feira, a gente. Quinta-feira. Hoje é quinta-feira, estamos no rolezinho do Velasco aqui. Amanhã estamos no Flâmula. Sexta-feira no Flâmula. E sábado estamos no Aniver Carry do Yuri, lá na mansão.
1: Olha aí.
0: É um clima de Oktoberfest. Nós e a banda Santa Cruz.
1: E tô sabendo que vai ter quintal de novo, né?
0: Vai ter quintal dia 1º de agosto, segunda edição da resenha do Cauê.
1: Que maravilha. Vários convidados.
0: Grupo Chocolate, Rodrigo Jäger, grande cantor aqui de Santa Cruz, Ana Piccoli, Vitor Henrique Gabriel, Guilherme Meca, DJ Belotti, enfim, é do início da tarde, do início da noite até o fim da noite.
1: E aí, Samara, se quiser ir?
2: Aham, tá feito o convite, né?
0: O convite já tá feito, é só avisar que vem, e se quiser ir, tá, as portas estão abertas.
2: Ô, Alisson, uma pergunta é, será que a gente vai ouvir, se quiser, na íntegra, ao vivo?
1: Você vai fazer um ao vivo aí pra gente, Cauê?
0: Se vocês quiserem.
1: Pra encerrar o nosso bate-papo aqui, Cauê, só deixa a tua rede social antes aí pra galera acompanhar teu trabalho lá. Quem ainda não te segue, difícil alguém não te seguir, mas quem ainda não segue...
0: tem uma turma aí, é @CauêBR, Cauê com K e BR ali, barbadinha. O Brixner, ele é um pouquinho alemão, assim, às vezes tem gente que não sabe, às vezes, escrever e pronunciar, mas @CauêBR já vai encontrar a gente lá.
1: CauêBR.
0: Isso. O link da música tá na bio do Instagram e vou ficar muito feliz quem acompanhar a gente lá.
1: Obrigado pela tua visita aqui.
0: Eu que agradeço pelo espaço.
1: Arauto sempre de portas abertas pra receber aí o amigo.
0: Cara, eu
1: canta
0: quero
1: pra gente aí.
0: Vou lá, mas antes disso, não quero tomar o tempo de vocês. Eu me lembro como se fosse hoje. A gente começou o projeto com banda na Arauto FM, quando o palco era aqui no cantinho, cara. Logo quando saiu na frente do pole. Uhum. Eu me lembro que o Michael tinha falado, cara, vamos tocar no palco Arauto. Eu falei, mas Michael, é só eu e o gaiteiro, cara. Meu projeto é só eu e o gaiteiro. Não, dá um jeito. Então a gente reuniu uma banda, velho.
1: E lá se vão 10 ou 12 anos já, né?
0: Ah, por aí, velho. Por aí. E aí a gente pegou e fizemos um repertório especialmente pra aquela noite. E desde ali a gente vem com o projeto de banda, cara. Então eu sou grato a Arauto por isso.
1: E a gente quer te ouvir cantar.
0: Vambora.
1: Nesse momento aí. Cauê Brixner ao vivo.
0: Só se quiser. Celular já tava na minha frente, a garrafa já tava aberta, seu contato já tava no pente, por que não puxar uma conversa? Oi, tudo bem? Quanto tempo a gente não se

0: E aqui tem nós na Arauto FM, se quiser ouvir.
1: Bom,
2: que maravilha, Cauê,
3: ao vivo aqui. Cauê, mais uma vez, obrigado, né, Samara, por essa belíssima entrevista aqui pra gente, contando um pouquinho da sua trajetória aí, sucesso, vida longa, o Cauê Brixner.
0: Amém, obrigado, obrigado.
3: Vem aí o show do intervalo, já já a gente tá de volta com muito mais pra você.
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0: 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Ed Brito e Samuel, Romance Rosa. Vamos falar de futebol agora? 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Agora as informações do imortal tricolor, o Grêmio de Samara Santos.
1: E joga hoje, inclusive, vai jogar o meu time, né? Você jogou ontem.
0: O melhor time jogou ontem, né, o Samara Santos?
1: O melhor jogou ontem?
0: É, o melhor jogou ontem,
1: mas
0: né?
1: Mas sobra o quê pro resto, então?
0: Fala do teu Grêmio, Samara
1: Vamos
0: Santos.
1: Falar. O técnico Luiz Castro e o auxiliar, o Vitor Severino, eles ensaiaram, tá? Uma escalação com um time misto antes de enfrentar o time de hoje, que é o Bolívar, na Bolívia, pelo jogo de ida da repescagem da Copa Sul-Americana. Se confirmada essa escalação, a escalação vai ter alterações no plural em todos os setores. A dupla de zaga testada teve Luiz Eduardo e Wagner Leonardo. No meio-campo, o Grêmio pode ter um tripé de volantes com Leonel Pérez, Vila Sante e Dodi. Sem Carlos Vinícius, ele está suspenso pelo cartão vermelho recebido contra o City Torque, o time deve ter Bright White como um centroavante titular. Reforço para a posição recentemente contratado, Matheus Nascimento, foi inscrito a tempo e fica no banco. A provável escalação do Grêmio tem o Everton, Pavon ou Marcos Rocha, Luiz Eduardo, Wagner Leonardo e Pedro Gabriel, Leonel Pérez, Dodi, Vila Sante, TT, Bright White e Gabriel Mac ou William ou Enamorado. A Muso não participou de todos os treinamentos da semana por causa do protocolo de conclusão acionado na partida contra o Mirassol. Assim, ele pode estar fora da partida. Partida que ocorre às 7 horas da noite desta quinta-feira.
0: Muito bem, senhoras e senhores. Depois dos reclames do imortal tricolor, no próximo bloco, o fenômeno internacional.

0: Arauto, alegria, informação, tá aí Simone Mendes, me ama ou me larga, aqui na programação do nosso Vai de Carona. Hoje é dia de TBT musical, hoje é dia de batalha musical. Senhoras e senhores, nós queremos saber quem vence a nossa batalha musical de hoje, Samara Santos. Entre César Menotti e Fabiano e entre Fernando e Sorocaba. Quem vence a batalha de hoje? Manda aí, Samara. A audiência tá falando o quê?
1: Bora, vamos para as mensagens, então. Sucesso de hoje, Fernando e Sorocaba. Voto nessa dupla, disse o Bergamo pra gente. Então, já abriu a votação aqui para Fernando e Sorocaba. Mais mensagens, tantas que chegam. Boa tarde, César Menotti e Fabiano escolheu a Fernanda de Araújo. Fernando, ó, um beijo pra você. Obrigada pela sua audiência. Excelente tarde por aí. A Melina disse que já foi em um show do Fernando e Sorocaba na October, que eles são muito legais. Então, eu vou entender aqui, Melina, que o seu voto é para Fernando e Sorocaba, combinado? Boa tarde, a Jussiele. A Jussiele, inclusive, acertou aqui, Alisson, que o Cauê Brixner ia estar junto com
0: olha
1: a gente.
0: Aí,
1: foi ela quem
0: aí
1: chutou lá cedinho, quando nós perguntamos, e ela acertou. Um grande beijo. Quem também acertou que o Cauê estaria por aqui foi a Gladys. A Gladys mandou, assim, na largada. A gente perguntou, ela mandou e acertou que seria o Cauê.
0: O pessoal tá esperto, hein?
1: Tá esperto, viu? Mas tá meio acirrada a disputa aqui, tá? Ah. Não tá muito disparelha, não.
0: Fernando e Sorocaba ou César Menotti e Fabiano, quem vence a nossa batalha musical de hoje?
1: Maria Denise disse que é César Menotti e Fabiano quem vai vencer, tá? Direto de Encruzilhada do Sul, Maria Denise, um beijo pra você, obrigada pela audiência.
0: 995-70-2200 é o WhatsApp pra você participar.
1: Podemos também registrar um abraço muito especial pra toda a equipe do Radisson. A Daiane tá mandando pra gente aqui, ó, que a turma do Radisson tá na audiência, então aqui o nosso registro, parceiros da Arauto e ouvintes queridos também, um grande registro fizeram no Vai de Carona. Um grande beijo, bom trabalho para toda a equipe.
0: Olha, enquanto o Cauê Brixner estava aqui dando entrevista, o nosso amigo Adriano da Sonholar mandou aqui um flyerzinho, ó, dia 5 de setembro vai ter a festa do chopp e cerveja. E Cauê Brixner, atração confirmadíssima aí no dia 5 de setembro, lá na linha João Alves. Um abraço aí, Adriano da Sonholar. Tamo junto, parceiro.
1: Boa, 5 de setembro vai ser o primeiro sabadão do mês, dá pra você
0: olha
1: se organizar.
0: Aí, todo
1: aí,
0: mundo
1: hein?
0: Com dinheiro no bolso.
1: Aí funciona essa história.
0: Bora participar aí. Quem vence a batalha de hoje? César Benotti, Fabiano ou Fernando e Sorocaba? É tenso a batalha de hoje.
1: Tá tenso essa chuva que tá voltando,
0: pois
1: né? Uma
0: é.
1: Garoa leve em Santa Cruz agora.
0: É um tempo ioiô, né? Sabe o tempo ioiô? Vai e volta. O sol vai e volta. A chuva vai e volta.
1: Eu sigo otimista que o tempo vai dar uma secada, mas tá difícil.
0: Você vai pegar um balde, um pano pra secar?
1: Haja balde, haja pano.
0: É,
1: né?
0: Tá tipo aquela imagem do rodo na beira da praia, sabe? Uh-huh. Querendo enxugar o mar.
1: Seca o mar ou assume que tá errada? Tá bom, vamos secar o mar então.
0: Será que é teimoso? 995-70-2200 WhatsApp pra você participar.
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5: Na região dos Vales, 18 graus.
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0: Danilo Rufi, deixa eu aqui na programação do nosso Vai de Carona. 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Agora a gente vai falar do nosso Internacional, senhoras e senhores. O Inter perdeu para o Cruzeiro por 2-1 no retorno ao Brasileirão após a pausa para a Copa do Mundo.
1: O melhor time de todos.
0: É, o melhor também perde de vez em quando, né? Pior é quando perde sempre.
1: É o caso de vocês.
0: O time de Paulo Pezzolano saiu atrás do placar com gols de Caio Jorge no primeiro tempo e Matheus Pereira no segundo. Carbonero descontou para o Colorado aos 37 minutos da etapa final. O Inter volta a campo no próximo sábado às 18h30, fora de casa, contra o Atlético Paranaense. O Colorado está com 21 pontos, um a mais do que o Vasco, que abre a zona de rebaixamento. Estas as informações do Internacional. Nem tudo são flores, ô Samara Santos.

0: Informação Maiara e Maraíza 9010 aqui na programação do nosso Vai de Carona. Disputa musical de hoje, César Menotti e Fabiano ou Fernando e Sorocaba? Quem vence essa batalha? Vai, Samara!
1: A Salete escolheu César Menotti e Fabiano. Oi, Salete, um grande beijo pra você, obrigada pela audiência. A Sandra Spears escolheu Fernando e Sorocaba. O voto foi contabilizado para Fernando e Sorocaba. Quem será que vai vencer essa disputa hoje? Nós vamos trazer já já todos os votos contabilizados.
0: No próximo bloco,
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2: 11 para as 2, Arauto. 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
2: Na região dos Vales, 18 graus.
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0: alegria, informação Marília Mendonça, Rosa embriagada.
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0: Antes, Samara Santos, disputa acirrada, mas quem venceu? Quem venceu hoje a nossa batalha musical? Foi César Menotti e Fabiano ou foi o Fernando e Sorocaba? Eu sei que tava meio parelho, acho que deu pouquíssima diferença.
3: Você acha, Alisson?
0: Eu
3: pois
0: acho.
3: Bem, você estava certo, tá? Mas quem levou a melhor? Não. Quem levou a melhor ainda foi César Menotti e Fabiano.
0: César Menotti e Fabiano, a dupla de peso. Muito bem. Samara, quem é que tá levando o presente de hoje?
3: Par de almoços do bar do Raul saiu para ele. Alô, Matheus Ferreira.
0: Ganhou! Parabéns, parabéns, parabéns, Matheus. Participou e se deu bem. Assim, fechamos mais uma edição do nosso Vai de Carona. Obrigado, Samara. Até
3: valeu,
0: amanhã.
3: Valeu, Alisson. Até amanhã. Beijo, gente. Voltaremos no sextou.
0: Na sequência, vem aí o Eduardo Glessi e o Clube da Arauto. Tchau, gente.

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é o top de sucessos pra sua tarde da quinta-feira. Como é que você está? Tudo bem? Tudo legal por aí? 2:12. Hoje é quinta-feira, dia 23. 23 de julho de 2026. Tempo nublado, alguns momentos o sol aparece.

0: neste momento. Onde quer que você esteja, obrigado pela sua companhia, viu? Tá começando o Clube Darauto. Eita coisa boa! Uma ótima tarde de quinta-feira pra você, uma tarde produtiva, alegre, cheia de coisas boas, de boas notícias, rodeado de pessoas queridas e ao som aqui da sua rádio preferida, ao som aqui da Arauto. Coisa boa tá contigo. Sou Eduardo Glessi e tô chegando na área com uma playlist top. Já tô vendo aqui a programação da tarde, meus amigos, só música boa do sertanejo. Você vai curtir aquele pagodinho também. Quem aí gosta das músicas dos anos 70, 80 principalmente, 90 tem muita música, anos 2000, eu tenho um momento especial pra você, é daqui a pouco já, que é o Vale a Pena Ouvir de Novo. Na tarde aqui do clube, Arauto Toca Mais, 6 músicas em sequência, sem intervalos e sempre com presentes também pra você. Plataforma de sorteio está bombando. O que temos pra hoje à tarde, produção? Ah, tá top, hein? Tô gostando de ver aqui, plataforma de sorteios. Jaqueta corta-vento da Pit Jeans. Ainda pra hoje tem vale-compras de R$100 do Schultz Supermercados e também pra hoje à tarde uma pizza da Ba Pizza Express. Tudo isso vai ser entregue às 5 horas no final do programa. E também já aproveita para participar, porque amanhã saem mais 2 ganhadores. Julho da Casa Mais Quente. Temos aquecedores elétricos em parceria com as lojas Quero Quero. Garanta a sua participação e boa sorte.
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0: Essa aqui eu sei que você sabe. Atenção, atenção. Você vai participar aqui comigo no WhatsApp? Já aproveita para responder. Qual meio de transporte tem o apelido de teco-teco? Qual meio de transporte tem o apelido de teco-teco? Essa é a pergunta da tarde. 995-70-2200. Quero ver quem vai responder a charadinha, quero ver quem tá comigo nessa tarde da quinta-feira aqui da Arauto. Beleza? Já tá pintando participações. Já tá ficando bonito. Galera interagindo aqui comigo no WhatsApp da Arauto e respondendo a nossa dinâmica. Manda abraço, manda alô. Me conta quem é que você tá fazendo, qual a boa pra hoje à tarde. Assim o nosso programa vai ser incrível, meus amigos. Pra começar muito bem com Felipe Araújo, Estranho de Novo. Tá começando o clube. Excelente tarde pra você. Boa quinta-feira.

0: Arauto Alegria e Informação. Calcinha de renda, Panda com Gustavo Lima. Essa tá bombando aqui na Arauto. Pra fechar o nosso primeiro bloco, o primeiro de muitos, aqui da nossa tarde do clube. Maravilha, a turma já participando no WhatsApp, respondendo a nossa dinâmica. Plataforma de sorteios também já bombando. Aí sim, hein? Hoje tem presentão da Pit. Jaqueta corta-vento. 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Presentão para hoje, viu? Jaqueta corta-vento da Pit. Você não pode ficar de fora desse presentão. 5 horas tá rolando sorteio. Além disso, tem vale compras de R$100 do Schultz Supermercados e ainda uma pizza da Ba Pizza Express. É, hoje é dia também de pedir pizza, né? Então a dica é Ba Pizza Express. É a pizza mais recheada da Santinha. Presentes sendo entregues aqui hoje à tarde. Boa sorte pra você, viu? Dedinho cruzado, expectativa a mil, porque hoje vai ser o seu dia de sorte. E manda também o teu recado, manda lá no WhatsApp 9957-022-00. Já já tem mais sucesso.
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0: Já já, Zé Neto e Cristiano. Pátio do Posto é

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1: Duas e 28, Arauto.
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1: Na região dos vales, 18 graus.
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0: Mais música boa na tarde aqui do clube. Zé Neto Cristiano, Pátio do Posto.
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0: canta demais. É a Simone Mendes. Saudade Proibida. 13:17, agora começa a viagem. 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Clássicos do pop rock para você relembrar este momento em que Arauto traz de volta a sua programação. Clássicos da música dos anos 70, 80, 90, comecinho dos anos 2000. Bora curtir? Tá começando Vale a Pena desta quinta-feira na tarde aqui da Arauto.
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Tocando aqui no nosso Vale a Pena Ouvir de Novo desta quinta-feira. Quinta-feira de TBT. Tá esse momento especial da tarde pra você matar a saudade de clássicos, músicas que marcaram gerações. Segue marcando até hoje. Essa aqui é dos anos 80, 1982. Clássico do rock.

no WhatsApp da Arauto 995702200 pro teu recado, pra tua participação. Você pede teu sucesso, aquela música que você tá afim de ouvir, e responda qual meio de transporte tem o apelido de Teco Teco. Dalvan tá aqui comigo, ele sabe, né, Dalvan? Tem um que é conhecido como Teco Teco. Que meio de transporte é esse? Pra você que tem a resposta, manda pro WhatsApp. Eu tô esperando a tua mensagem e o teu recado. Aqui a participação que chega, inclusive com indicação de música pro Vale a Pena. É sucesso aqui do Rock 7, boa pedida. Vamos ver quem mandou aqui. Inclusive hoje é aniversário dela. Final telefone 0390. É a Ligiane Bubbles. Valeu, Ligiane. Tá pedindo música com Henrique e Juliano pra comemorar o aniversário. Parabéns, Ligiane. Tudo de bom, saúde, felicidades. Aproveite ao máximo o seu dia. Sucesso e muitas coisas boas aí pra ti, tá bom? Vou anotar aqui o teu pedido, vou passar pra turma da programação. Tocar também Rock 7. Aqui não vale a pena. Quem também mandou mensagem foi a nossa amiga Helena Souza do Faxinal. Tô na escuta, um abraço pra você.

0: Maria. Tudo bem por aí? Tudo legal com vocês? Certíssima resposta. Obrigado pelo carinho e pela audiência. Alô, meus amigos de Encruzilhada. A audiência da Arauto por lá é muito grande, viu? Diariamente tem muita participação de Encruzilhada do Sul, o que nos deixa aí sempre muito felizes. Tem mais, a participação que chega da Sandra, certa resposta aqui, Sandra. Sandra Rosângela de Lima, do bairro Avenida Santa Cruz. É isso aí. Obrigado pela audiência, pela companhia também na tarde aqui da Arauto. Tá bombando. Tá pipocando aqui os recados. Que maravilha. Manda aí a tua mensagem, 995-7022-00.
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0: Opa, cadê eu?

0: 10 minutos para as 3. 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
0: Na região dos Vales, 18 graus.
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Alô, Cezão! César Machado na audiência, tá na companhia também, curtindo a tarde aqui do clube. Valeu, Cezão, toda a turma aí da Unisc. Agora tem Cleito e Romário.

0: informação. Só no Lelelê. Esse é o Thiaguinho. Vamos que vamos. Vamos que vamos, minha gente. Essa tarde aí da nossa quinta-feira. E o clube bombando. É o Clube da Arauto. Fechando já a primeira hora do programa. Vamos lá. Vou contigo até as 5, hein? Só música boa. Daqui a pouco, 6 em sequência. Arauto toca mais. Já, já.
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0: Eu duvido. Guilherme Benuto com Panda. Abrindo a sequência do Arauto Toca Mais.

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São 3:12. A temperatura em Santa Cruz e região em 18 graus. Direto do portal Arautos, destaques em notícias. Inscrições para oficinas de cultura encerram amanhã em Santa Cruz. As vagas restantes são de teoria musical.

desenho, canto coral, violão e saxofone. Para as oficinas musicais é necessário que o inscrito tenha o seu próprio instrumento. Os interessados podem se inscrever de forma presencial na rua Fernando Abbott, 533, ou de forma online, através do site da prefeitura. Lago Dourado tem acesso liberado em Santa Cruz. A população já pode utilizar o espaço, incluindo as pistas destinadas à caminhada e ao ciclismo. O local estava de forma temporária fechada devido à invasão de águas nas pistas, situação provocada pelas chuvas dos últimos dias. Na região, consulta popular teve pouco mais de 3 mil eleitores até ontem, índice menor do que em edições anteriores. A votação ocorre até o domingo, de forma totalmente digital, pelo gov.com.br. E cada eleitor pode escolher um, do total de 5 projetos. Os 3 mais votados vão ser contemplados com recursos disponíveis. 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
0: Segunda edição do dia do Arauto Toca Mais. Vamos lá, gente. Seis músicas em sequência. Na música 1, Guilherme Benuto com Panda, Eu Duvido. Na música 2, Hugo e Guilherme, Vazou na Braquiara. Na música 3, você vai curtir Menos é Mais com Simone Mendes, Pedro Pecado. Na música 4, tem Fred e Fabrício, Poder Que Você Tem. Música 5, Lauana Prado, Cobaia. E na música de número 6, Gustavo Lima, Bala Alojada.

0: 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Esse cara aqui que tá cantando é o embaixador. É o Gustavo Lima. Bala alojada. Fechando aqui a nossa edição do Arauto Toca Mais. 6 músicas em sequência, com 3 edições ao dia. Logo mais à noite tem mais uma, hein? Às 8 horas no Bom Demais. As mais tocadas da programação do Arauto em 6 em sequência. Maravilha! Uma ótima tarde pra você, obrigado pelo carinho, pela sua companhia. 995-7022-00 pra tua participação. 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É, vale compras de R$100 do Schultz Supermercados. Que tal hoje uma pizza da Bar Pizza Express? 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É top. 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Beleza? 995-7-022-00. Vou pro intervalo. Já de volta com mais participações aqui da tarde da Arauto, que tá boa demais. Tá bombando. É o nosso clube.
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0: 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Jorge e Matheus.

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1: Na região dos vales, 18 graus.
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família, estamos de volta, é a tarde aqui do clube. 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
0: 17 minutos para as 4, agora tem Jorge e Matheus. Cantada boba. Ótima quinta-feira para você.

0: 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Hoje é o dia de ser o caos de alguém. Felipe Rodrigo. Você tá doido? Muito bem, meus amigos, entregue mais um bloco aqui da tarde, mais uma sequência de músicas. 4:09. Hoje a pergunta é a seguinte, ó. Eu tô perguntando aqui na nossa charadinha, você que vai participar comigo, qual meio de transporte tem o apelido de teco-teco? Pra você que tem essa resposta, pra você que sabe, manda pro nosso WhatsApp, 995-7-022-00. Vamos lá, participações chegando por aqui, um abração para o Rodrigo. Rodrigo Linoski, é isso? Final telefone 5376. Valeu, Rodrigo, um abraço pra você. É turma de Encruzilhada, né? Agora sim, é Rodrigo Linoski, de Encruzilhada do Sul. Maravilha, um abração pra vocês aí, tudo de bom. Obrigado pela audiência, pela companhia, aos nossos amigos de Encruzilhada. Também a mensagem que chega da Gladys Grenzel, do bairro Esmeralda. Certíssima resposta aqui, Gladys. Obrigado também pelo carinho, pela tua participação aqui no clube. A galera também participando, Carlos Gomes, mais conhecido como o Macega, é isso? Manda um abraço aí pra turma das obras. Valeu, gurizada, tamo junto. Feito, Carlos, obrigado pela tua audiência, aos colegas aí também. Um forte abraço, tamo junto, gurizada. Vamos dar volume no rádio e curtir sucesso juntos por aqui. A minha amiga Cristiane Regina Werther, de Pinheiral. Boa tarde, Eduardo. Certa resposta aqui, viu, Cristiane? Obrigado pelo carinho também. Aqui, oi, Edu. A Iracema Oliveira. Valeu, Iracema. Obrigado pela tua audiência. Hoje estou de folga. Ela tá ouvindo a tarde aqui da Arauto. Que coisa boa. Bom descanso pra você, Iracema. Aproveita ao máximo a folga junto com a gente. Quem mais? A Gislane Moraes, certa resposta, ótima tarde pra você também. 995-7-022-00. Bombando aqui o WhatsApp, hein? Maravilha. Eu vou pro intervalo, já já de volta com mais participações da audiência aqui da Arauto.
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0: Vai lá. Maiara e Maraíza.

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1: Na região dos Vales, 18 graus.
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4: Maravilha, estamos de volta à tarde aqui do clube e agora tem um recado para você da La Belladonna Pizzaria, a sua nova pizza preferida. 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

0: Arauto, alegria e informação. Sucesso com um sorriso maroto, 80 anos. Aquele pagodinho pra sua tarde. Fechando mais o bloco também, a segunda hora aqui do clube. 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Corre lá. 5 horas tem sorteio rolando, hein? Boa sorte pra você. Fica aí na torcida.
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0: Já tem. Uma das maiores duplas do sertanejo. Bruno e Marrone.

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Mais sucesso, mais música boa na tarde aqui do Clube Bruno Marrone, 4:16. Ótima quinta-feira.

0: informação. Henrique Juliano, aquela pessoa. 4:24, mais uma vez agradecendo pela companhia, pela sua audiência nessa tarde da nossa quinta-feira. E lembrando, gente, amanhã sextou, nós temos mais ganhadores aí da promoção do mês de julho. 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
0: Banda, Eu Te Seguro. Essa aqui todo mundo conhece, todo mundo tá cantando junto.

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2: Na região dos vales, 18 graus.
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0: Já voltamos.
7: Ok.
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0: 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Ferrugem tocando aqui no clube. Mais um bloco pra conta. Quase finalzinho aqui do programa, hein? Essa nossa tarde aqui passou voando. Eu acho, pelo menos. Passou voando esse nosso clube da Arauto. Meus amigos, dá tempo ainda de você participar. Tem jaqueta corta-vento da Pit Jeans. Vale compras de R$100 do Schultz Supermercados. E ainda uma pizza da Bar Pizza Express. É hoje que você ganha presente da Arauto. Pra quem já tá participando, pra quem já acessou a plataforma, já garantiu, é o momento de ficar na torcida, de redobrar a torcida aí na sua casa. Pra quem não foi ainda, corre lá, instantes finais, hein? Instantes finais pra você garantir a sua participação. Eu vou pro intervalo, já já tô de volta com mais sucesso.
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0: Murilo Huff, duas de você.

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0: Na região dos vales, 17 graus.
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12: Muito bem, estamos de volta. 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
13: O

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Murilo Huff, duas de você.

0: informação, Zenep Cristiano.
1: Mas quase todo fim de semana.
0: Quase todo dia. Pra fechar a edição de hoje aqui do nosso Clube da Arauto.
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0: Tá na hora de dar presente pra nossa audiência. Hoje a pergunta foi: qual meio de transporte tem o apelido de Teco-Teco? A resposta é muito, muito fácil, né? São pequenos aviões, geralmente monomotores ou de pequeno porte com hélice. Essa aqui todo mundo acertou, hein? Muitas participações na tarde aqui da Arauto. Que maravilha! Pra você que mandou o recado, obrigado pela sua participação. E agora vamos aos sortudos aqui, aos presentes. Jaqueta corta-vento da Pit pra você. Amanda Luiza Moirer, parabéns, Amanda. Quem fatura vale compras de R$100 aqui do Schultz Supermercados é você. Viviane Larissa Bert. Parabéns, Viviane. E agora uma pizza da Bar Pizza Express. Presentão pra você, Andressa Dutra Rodrigues de Moraes. As ganhadoras aqui, parabéns. Obrigado pela participação e aproveitem os seus presentes. Valeu, gente. Fechando o clube. Amanhã estamos de volta. Amanhã sextou, hein? Amanhã sextou. 14h, amanhã esperamos aí a tua companhia, a tua audiência. Valeu, gente. Até mais. Vem chegando Daniel Schwember com o Mundo Sertão.
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1: 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Estamos chegando, turma.

saudações, amigos e amigas, muito boa tarde. 5:08, estamos chegando. Mais uma edição do Mundo Sertão aqui nas ondas sonoras da Arauto, nesta quinta-feira, véspera de sexta. Tempo encoberto, mas neste momento não está chovendo, né? Nada de volume.

Gente, te esperando, você sabia? Rodízio de pizzas da Gruta hoje. É a quinta Gaudéria da Gruta. É mais barato rodízio pra todo mundo. Música ao vivo, dele gaita e viola. Turma aí trazendo som nativista, muito legal, muito bacana, né? É, essa quinta Gaudéria já tá consolidada, né? E tem rodada dupla de caipira, de chopp. Maravilha, lá no restaurante da Gruta. E ainda ingresso para a noite de sexta-feira do Labarca, bandas Mercosul e Banda da Casa. Dois presentes na plataforma de sorteios te esperando. Você não tem o link para participar? Me pede aqui que eu mando para você. Manda o teu alô, teu salve aqui e já pede o link junto que eu mando, tá? 995-70-2200. De imediato, abrindo os trabalhos com Israel e Rodolfo. Não, mas quase. Tá no ar o nosso.

0: Neto e Frederico, o crime perfeito tá na hora da informação. As notícias chegam direto da redação do Portal Arauto. 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Alô, turma da Santa Cruz. Alô, meu amigo Carlinhos. Alô, minha amiga Márcia. O Cláudio, toda a equipe aí da Assistência Santa Cruz também. Um forte abraço. Vamos lá, vamos atualizar aqui as notícias direto da redação do Portal Arauto. Vera Cruz fortalece o meio rural por meio da educação e alimentação escolar. O município mantém escola de educação infantil em cada região rural e fortalece a agricultura familiar ao adquirir produtos de agroindústrias locais para a merenda de cerca de 3,7 mil estudantes. A iniciativa teve início em 2014, reúne atualmente 26 agroindústrias cadastradas e movimenta mais de 2 milhões por ano na economia local. Aí a informação, Arauto.
1: Tá, Simone. Vem cá. Quero ter uma palavrinha.

0: Chico Rei Paraná, você não sabe amar. Que barbaridade! Pra fechar muito bem o primeiro bloco por aqui, 995-70-2200, Tatiane Correia Soares, loteamento motocross. Tá a fim de curtir o Rio Negro e Solimões, obrigado. Alô, minha amiga, como é que é o nome dela aqui? Ah, sim, a Suzana Freitas, um abraço, boa tarde, Daniel, em casa curtindo a melhor rádio, se der toca Mato Grosso e Matias. Ah, essa é boa também, do Mato Grosso e Matias, né? Um abraço aí, tudo de bom. Quem mais, quem mais, quem mais, quem mais? Meu amigo Valdemar, um abraço também. O Nelson Lopes tá por aqui, aquele abraço, seu Nelson. Um alôzão aqui também para a Cristiane Fernanda. Gente, você que tá chegando agora na plataforma de sorteios, tem rodízio da Gruta de presente e ingresso para a sexta-feira, amanhã à noite, Banda Mercosul e Banda da Casa no La Barca Show Clube. Vai lá e participa com a gente e eu volto já depois do intervalo.
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1: Na região dos vales, 16 graus.
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22 para 6. Saudosa Marília Mendonça. Como é bom ouvir, né? As canções aí que marcaram, vão marcar por muito tempo, né? Vamos lá com as informações, as notícias direto da redação do Portal Arauto. Seu final de tarde com música boa e você muito bem informado por aqui, né? 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Muito obrigado pela confiança e parceria, né, seu Lauri? Vamos lá com as notícias. Além das cobertas, Santa Cruz precisa doação de itens de higiene. A prefeitura mantém abrigo no Parque da Oktoberfest com 15 pessoas afetadas pela chuva. São necessárias cobertas, toalhas e itens de higiene. Alimentos não perecíveis não são necessários neste momento. Tá aí para quem quer ajudar, né? A informação na Arauto.

0: Planalto, alegria, informação. Guilherme Santiago, Chovendo Estrelas. Que bela canção, hein? Pra fechar muito bem, mais um bloco por aqui. No nosso final de tarde da Arauto, é música, é informação, é o teu recado, o teu alô. Um abraço aí, boa tarde, na escuta Jorge Luiz Ferreira do Bom Jesus. Um abraço meus amigos do Bom Jesus, Jorginho aí, toda a família. Amigo Daniel, sou a Carmen de Rio Pardo, manda música pra Fabiana, amiga do Gassen. Aliás, um abraço a toda a família aí do frigorífico Gassen, a turma aí que nos acompanha sempre. Especial aí a turma de Rio Pardo aí, que vai todo dia, né? Vai em volta na companhia da Arauto, e eu sei que a Carmen agora tá descansando no final de tarde e nos dá a honra aí da sua audiência. Muito, muito, muito, muito obrigado, viu? É, lá na plataforma de sorteios, turma que tá chegando agora e pegou o trem andando, pode sentar na janela com tranquilidade. Tem rodízio de pizza da Gruta, hoje é a quinta Gaudéria, com o rodízio mais barato. E também rodada dupla de caipirinha, de chope, né? E aquela música ao vivo do jeito que a turma gosta, né? Muita gaita e violão, do jeito que você sempre quis. Turma, lá aí no restaurante da Gruta, aquele abraço. Tem ainda ingresso para o La Barca, noite de sexta-feira. Banda da Casa e Mercosul. Um abraço para Josi, pro Cardial, meus amigos da Banda da Casa. Aquele abraço. Bora lá, antes de chamar o intervalo. 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

0: Henrique e Juliana, hein? Que moda boa.
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0: Zanetti Cristiano. A cadeira cativa, tá na hora da informação na Arauto. 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Vamos dar um F5 aqui nas informações do portal Arauto, as notícias. Prefeitura abre licitação para concluir sede própria do CAPS AD3. A obra está orçada em 3,8 milhões. Vai ampliar a estrutura de atendimento a pessoas com dependência de álcool e outras drogas em Santa Cruz. As propostas serão recebidas até o dia 2 de setembro. Hoje a unidade realiza cerca de 14 mil atendimentos por ano. Tá aí a informação na Arauto.
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0: informação, tá aí o Moda Boa fechando os trabalhos da primeira hora, gente. Sim, você que está saindo da firma, obrigado pela carona, vamos junto, né? Vamos juntos, firmes e fortes, rumo à segunda hora com muitos presentes na plataforma de sorteios, né? Já tô de volta, viu? Com mais música boa, mais informação, tem a previsão do tempo daqui a pouquinho também, tá?
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0: E foi Deus quem mandou. O Guilherme. Foi mal.

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0: 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Um brinco. Alô, Michele, alô, tu mandar um brinco. 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Arroba celular um brinco. Alô, turma, dá um brinco. 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
0: Já de volta. Pessoal saindo do trabalho, saindo da firma, muito obrigado. Alô, minha amiga Silvana. A Wanda Silvana está na rua.

0: 6:18. Da Modelo com Rogério Magrão, tá na hora da informação. Final de tarde com música boa, com notícias. 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Olha, a consulta popular tem baixa adesão na região. Pouco mais de 3 mil eleitores participaram da votação até ontem. O prazo termina neste domingo e ocorre de forma totalmente digital pelo gov.com.br e vai definir os 3 projetos que vão receber mais de 2 milhões no Vale do Rio Pardo. O presidente do Cored reforça o pedido para que a comunidade participe e ajude a decidir os investimentos na região. É a informação na Arauto.
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Esse é o Tchê Barbaridade. A vaneira do povão, hein? Que belo fandango de final de tarde, que maravilha! Olha, um abraço especial pra minha querida amiga Silvane Vila, é a van da Silvane. A gente sempre brinca na van da Silvane, né? A Silvane aí, quando busca a turma dela aí com o carro, eu sempre digo que ela está com a van. Mas não é uma van, não. É o carro dela, mas um abraço, viu, Silvane? Turma aí, um abraço pro Vianney também, a turma da Casa de Carnes Vila. Obrigado pela audiência, grandes amigos. Gente, muitos recados. Alô, meu amigo Jair Resch. Alô, Marcelo Fischer. Toca Doce Bandida, claro. Vamos botar na lista aqui. Quem mais? Quem mais? Quem mais? Olha, rapaz, vai sair um sopado de pintado aqui na casa do meu amigo Nelson Lopes. É isso, seu Nelson? Tá bonito o peixinho aí na panela já, né? Davi Ismael Frederich, loteamento motocross, pediu Rogério Magrão. Já tocamos a do Magrão. Boa tarde, Helene Souza Clung da linha Fundinho na escuta também. Lá na plataforma de sorteios, o pessoal que tá chegando agora, hoje tem rodízio de pizza. E hoje é a quinta, Galdéria. Hoje tem gaita e viola, tem rodada dupla de chopp, de caipirinha na gruta e ainda o rodízio mais barato para todo mundo. É bom demais. E ainda tem ingresso para o La Barca noite de sexta-feira com a banda Mercosul. Parece que a Classe e a Josi vão fazer um feat, vão cantar junto várias canções. É a banda da casa e Mercosul no La Barca. Gente, eu vou pro intervalo, já para não queimar o churrasco aqui. Próximo bloco temos a previsão do tempo. A gente sabe, vai saber com o Cunha se essa chuvinha rusque-fusque, chuvinha de molhar bobo, vai parar ou não vai parar. Já no próximo bloco.

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2: Na região dos vales, 16 graus.
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0: Rodrigo.

0: Essa já foi sucesso e tá sendo sucesso mais uma vez, né? Tá na hora da previsão do tempo.
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0: 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Vamos chamar aqui o nosso colega Rafael Cunha, nosso homem do tempo. Será que para esse chuvisqueiro, seu Cunha? Boa noite.
3: Muito boa noite a todos que nos acompanham. O dia foi marcado por sol e nebulosidade na região. A máxima chegou aos 19 graus e amanhã deve ser muito semelhante, porém amanhã a temperatura sobe um pouquinho e varia entre 12 e 21 graus. Já no sábado, o sol ganha mais força e a temperatura varia entre 10 e 23 graus. A chuva deve retornar à região na próxima segunda-feira ou até mesmo na noite de domingo. Com as informações do tempo, Rafael Cunha.
0: Valeu, Cunha, obrigado pelas informações.

0: Brilhação com o Negão. Louco apaixonado, moda boa pra fechar o penúltimo bloco por aqui. Gente, não dá mais tempo pra abraços. No próximo bloco, as últimas do programa e o sorteio dos presentes.
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0: Gustavo Mioto com o Murilo Ruf. Ovo sozinho. Mais uma história triste.
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0: Na região dos Vales, 15 graus.
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0: Olá com Gustavo Mioto e Murilo.

0: 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Jorge Matheus com a Lauana Prado, Verá Sinais. Fechando os trabalhos por aqui, tá na hora de soltar os presentes.
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0: Muito feliz. Vamos lá com o ingresso para o Labarca noite de sexta-feira. Elizabeth Padilha Borba. Alô, Elizabeth. E o rodízio completo da gruta para Deise Sats. Então, turma, amanhã tem de novo, se Deus quiser. Nosso encontro marcado aqui nas ondas sonoras da Arauto. Chegando bom de baile. Brasil. Muita música de banda pra você curtir com Dalvan Barros. Nossos

0: Rogério Magrão e banda. Chá de amor, hein?
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4: 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Muito boa noite pra você. Estamos no ar para mais uma atração da Arauto a partir de agora. Muito boa noite pra você. São 7h08, 7h08. A noite desta quinta-feira. Hoje, dia 23 de julho. Temperatura 15 graus. Desse jeito é o clima ainda, né? Muita umidade, muita chuva ainda. Mas seguimos por aqui. A gente leva para você muita música a partir de agora. O entretenimento, a participação da galera, você interagindo conosco. Tá liberado o nosso WhatsApp, o nosso contato para você, 995-7-02200, para você continuar mandando pra gente o seu recadinho, a sua participação. Espero aí, tá bom? Estávamos com o Daniel e o Mundo Sertão, dando sequência aí, né, no sucesso sertanejo. Você acompanhando muita informação também, os destaques e notícias. E agora você também acompanha o som das bandas, as novidades, os lançamentos a partir de agora também, tá bom? Até as 9h estamos por aqui. Eu sou o Dalvan Barros. Prazer da sua audiência e o carinho de sempre. Vamos lá, antes do primeiro som, quero trazer pra você. Tem, claro, muitos presentes rolando aí. Gente, ó, agora é final de semana. Final de semana agora é feriado, né? Do Colono e Motorista. Isso, então pra você tem aí par de ingressos para a grande festa, sabadão. Tem Os Atuais, Indústria Musical, DJ Gabriel também, 3 atrações numa noite pra você. Um par de ingressos é Rincão del Rey, Rio Pardo. Esse grande baile então anual que tem sempre na comunidade do Rincão del Rey, com essas atrações que eu falei pra você. Os Atuais, Indústria Musical, DJ Gabriel, tá bom? Tem pra você ingresso, além disso, clássico presente do Dog Center e a promoção que te aquece nesse inverno, hein? 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Vamos lá, Rogério Magrão e banda, e o Chá de Amor cantando pra gente, abrindo o Malhão Raiz da Arauto.
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0: Arauto Alegria, informação, mais um sucesso, fechando muito bem aí. Mais o bloco do nosso Pão de Baile pra você. 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Vamos lá, agora sim, depois do convite especial pra você, agora trazer a participação da galera. Olá, muito boa noite, Dalvana, escuta, como sempre, olha que bacana, na audiência Mercedes Wagner conosco, valeu, queridona. Abraço, viu? Ótima noite. Olá, boa noite, poderia tocar música? Saudade que merece, da banda Corpo e Alma, essa é legal, hein? Essa é legal. Quem manda um recado pra gente é a Ju. Oi, Ju, tudo certo? Obrigado pelo carinho, viu? Ótima noite pra você, querida. Daqui a pouquinho tem Corpo e Alma. Ah, tem mensagem de áudio também. Daqui a pouquinho eu já faço o registro. O Daniel mandou pra gente. Ô, Dani, ó, fica esperto, hein? Daqui a pouquinho vai falar no rádio, hein? Olha que maravilha. Já, já, antes do nosso intervalo, volto na sequência.
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0: Enquanto isso, você vai mandando participação, nosso contato é liberado, WhatsApp, mensagem de áudio, fica à vontade pra você participar. Daqui a pouquinho tem Banda Mercosul e a Mesa 14.
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0: Sete horas, 23 minutos, Arauto.
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0: Na região dos Vales, 15 graus.
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0: Vamos lá, depois do show do intervalo, estamos de volta. 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

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A festa é boa com música boa, com sucesso, é isso? Bora curtir, 7:30, banda Mercosul e a mesa 14. Boa noite pra você, aguardando seu recado e contato pra gente, 995702200. Participe.

0: Arauto, alegria e informação. Só sucesso pra você, hein? Fechando muito bem mais um bloco de música boa, de som das bandas. Pela audiência baileira, você que gosta daquele sertanejo, as novidades, tudo você acompanha a partir de agora. Esse estilo Arauto. Só sucesso, só stop. Aí, fechando muito bem, Zeneto e Cristiano, Fama de Louco. Vamos lá com o recado da galera, a turma que manda pra gente.
1: Boa noite, Dalvão.
0: Ah, boa noite.
1: Daniel Espantando Lane.
0: Ô, Dani.
1: Tô com a música pra mim do Jorge Matheus. Chama a mãe que o senhor mora em Unir, baixo menor. Tô aqui na escuta da Rádio Arauto.
0: Certo, boa, obrigado. Obrigado pela audiência aí. Soltando a voz, Daniel, obrigado pelo carinho. Alô, Pantano Grande, toda a família na audiência lá, isso, né? Então tá certo. Abraço, queridão. Alô, Pantano, na audiência. Pô, né? Pantano também perto, lá tem a Várzea do Capivarita. O que mais? Tem também Monte Castelo. Aí a gente vai mais um pouquinho além lá, Encruzilhada do Sul também, audiência lá em Encruzilhada. Ó, sei que a turma acompanha Arauto Abessa lá. Bacana, obrigado então a turma que tá na audiência, Cachoeira do Sul, e aí a gente volta aqui, né? Rio Pardo, Santa Cruz, Vera Cruz, enfim, toda a região acompanhando aí a 95.7, o nosso bom de baile, com certeza é sucesso! Boa, boa, boa, boa. Vamos lá com mais recados. Olá, boa noite, sempre na escuta. Olha só quem mandou um recado pra gente. Deixa eu ver aqui. A Laísa Samantha Siqueira de Vargas. Fala, minha queridona, tudo certo? Boa noite pra você, viu? Beijão também, obrigado pelo carinho de sempre. Desejo uma excelente noite pra você, pra família toda aí na audiência. Que maravilha. Boa noite, Dalvan, uma linda noite de quinta-feira. Excelente final de semana pra todos nós. Olha aí, viu? Já antecipando o fim de. Já antecipando o fim de. Tá certo, né? Hoje é quinta, amanhã é sexta. Pronto, final de semana aí, ó, batendo na porta. Recadinho da Delci Carvalho. Deixa eu conferir aqui. Ela mesmo, Delci, querida. É isso aí, viu? Excelente noite pra você. Desejo também, claro, já um bom fim de, certo? Vamos lá de intervalo, volte já.
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0: 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Eu tô chegando junto com Bibiana Bolacel e ainda Brilha Som. Que tal, hein? Que turma! Daqui a pouquinho tem copo cheio na sequência.

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1: Vamos lá, estamos de volta. 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

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Vamos lá, 10 para as 8. Mais sucesso chegando. Bibiana Bolação com brilhação. É, copo cheio. Boa noite.

0: Saudade de tu, fechando muito bem aí a nossa primeira horinha. Daqui a pouco estou de volta com mais sucesso pra você. Seis músicas, são seis sucessos pra você estar participando, votando, interagindo conosco. Seu contato pra gente, esperando aí, 995702200. Daqui a pouquinho tem mais sucesso pra você e, claro, né, você tá participando e mandando recado pra gente. Volto na sequência, boa noite.
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0: Depois, abrindo aí a nossa segunda horinha. Rainha musical e o fígado de aço. Na sequência.

0: pontualmente 8 horas. 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

0: Vamos lá então, 8:05, 8:05. Vamos aqui atualizar já a temperatura de 14 graus. Céu nublado, esse é o clima da noite desta quinta-feira, uma trégua na chuva, né? Isso, uma tréguinha para amenizar um pouco aí. Vamos lá, dando sequência, gente, ó. 6 músicas agora para você, sem intervalo, para você participar, interagir conosco e participar também, tá bom? Isso, votar. 9-957-022-00. Na música ontem, Fígado de Aço, a Rainha Musical. Na música 2, vamos curtir Assunto que Dói, do Gustavo Lima. Na música 3, Só Denguinho, Portal da Serra com Loiara. Na música 4, Apaga, Apaga, Apaga, Danilo e Davi. Na 5, tem Vestido Azul, sucesso do São Francisco. E para fechar a sequência, na 6, Displicente, Wesley Safadão. Esse é legal, hein? Olha com você, participe.
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1: 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Mas manda o que tá no seu coração.
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0: alegria, informação e muito sucesso pra você. Desse jeito foi o Toca Mais desta quinta-feira. Vamos lá, olha quem está conosco. Olá, boa noite. Também estou na escuta sempre, sempre. Às vezes não consigo participar, mas sempre ligada. Naraldo, tá tudo certo, tá tudo certo. Beijão pra você também. A Michelle Aline Siqueira vota na música 3, Denguinho. Boa, essa é legal. Da banda Portal da Serra com o Aloiara, né? Do Indústria. Valeu, queridona. Valeu, Michelle. Ótima noite pra você, querida. Vamos lá para mais participações por aqui. Quem está conosco? Boa noite, toca a música dos atuais pra curtir. A Cristina Ferreira, de São José da Reserva. Alô, Cristina, ótima noite pra você, querida. Pra família também, acompanhando a Arauto, tudo de bom aí. Boa noite, gostaria de pedir música. Deixa eu ver aqui, mandar para as colegas da BAT, se for possível, toca pra gente curtir. Legal, olha só, hein? Daqui a pouquinho tem mais som pra turma da BAT. Quem está conosco aqui, o Rogério mandou pra gente. Fala, meu garoto, abraço pra você e aos colegas aí, trabalhando na audiência da Arauto. Que maravilha, mandar um salve pra turma que está no turno da noite aí, trabalhando, acompanhando a gente. Bom trabalho pra vocês aí, tá certo? Vamos lá de mais intervalo, é isso? Volte já com mais música boa pra você curtir aqui no nosso Bom de Baile.
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0: Então, pra quem pediu, os atuais chegando. A sequência pra vocês.

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Vamos lá, os atuais, que vai estar no Rincão del Rei, Rio Pardo, grande festa do Colono e Motorista, tem ingresso para você participar, para levar no final do programa. Showzaço para você no Rincão del Rei, Rio Pardo, junto com a indústria musical, vai cantar pra gente agora, Voarei, 29 minutos para as 9.

0: Arauto, alegria e informação, bom demais ter a sua companhia, seu contato pra gente, nosso WhatsApp, a turma que tá mandando. Olá, boa noite, amigão, volta na música 6. Olha aí a turma do Rincão del Rei, Rio Pardo na audiência, a família Gassin, né? O Júlio, a Lívia, a Fátima Gassin na sintonia. Valeu, queridos, obrigado pelo carinho de vocês. Aí, Cleiton Romário, opa, cadê eu? Fechando muito bem, mais uma sequência de sucesso pra você aqui. Abraço pro Fernando Oliveira conosco, meu queridão, tudo certinho? Hoje trocou o chimarrão, né, pelo vinho. Tá certo, um vinhozinho com certeza cai muito bem, meu garoto. Boa, isso aí, nota 10. Mandou foto pra gente aqui, deixa eu curtir. Gostei, gostei. Ó, tô reagindo aqui, viu? Vai lá, garoto. Ótima noite pra você e a família aí, tá bom? Aprecia essa noite especial com a família, acompanhando a boa música da Arauto, é o bom de baile por aqui, certo? Tá legal, então. Vamos lá para mais participações. Gente, daqui a pouquinho já a finaleira do nosso programa. Tem presente, tá bom? Como já havia dito, tem par de ingressos. Bailão Colônia e Motorista. Sabadão, depois de amanhã. Rincão del Rei, Rio Pardo, os atuais Indústria Musical e DJ Gabriel. Além disso, presente do Dog Center pra você, a promoção do mês de julho em parceria com as lojas Quero Quero. Manda ver lá, tá certo? Vamos de intervalo, volto já já.
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0: Vamos lá, daqui a pouquinho tem Francamente Amigo, Paulinho e Fábio no bailão. É já já.

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2: 17 para as 9, Arauto.
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2: Na região dos vales, 15 graus.
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Vamos lá, mais música boa chegando pra você. Daqui a pouquinho tem presentes, hein? Pra você participar. Dá tempo ainda, vai lá, corre. Paulinho, Fábio no Bailão, francamente amigo, 12 pras 9.

0: Arauto, alegria, informação, nada, Henrique e Juliano, só que você curte, pra fechar muito bem a edição de hoje do nosso Bom de Baile. Vamos lá, vamos trazer agora os sorteios da noite de hoje. Tem aquele presente especial do Dog Center e também o par de ingressos para o grande baile do Colônia Motorista no Rincão del Rei com os atuais.
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0: muito feliz. Vamos lá, então, vamos trazer agora o presente do Dog Center. Essa é a primeira, pode ser? Então tá certo, vamos lá. Quem fatura? A Cristina Terezinha Ferreira. Parabéns, Cristina. Tá se dando bem. Muito bem, agora então vamos com o ingresso, né? Sabadão tem os atuais, mais indústria musical, DJ Gabriel, Rincão del Rei, Rio Pardo. Grande baile, Colônia Motorista. Vamos lá, Angélica Petrovski. Parabéns, Angélica. Então, né, as ganhadoras de hoje. Eu volto amanhã, sextou, dar alta a partir das 7 da noite, mais uma edição do Bom de Baile. Vem aí a Voz do Brasil. Abração.

0: Pontualmente 9 horas, Arauto.
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